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0: A partir de agora estamos chegando no dial do seu rádio para lhe deixar bem informado com as notícias locais, regionais, estadual e nacional. Por meio dessa frequência que é a 104,9 da Capivara FM, o som das águas, como também a Poço Dantas FM, que retransmite esse rádio jornalismo que tem a produção e a apresentação de Geraldo Andrade, a sonoplastia dele, Alex. Hoje é uma segunda-feira, o dia é 20, o mês é julho, o ano é 2026, hoje se comemora o Dia Nacional do Biscoito, a chegada do Homem à Lua, o Dia Internacional do Xadrez e Dia do Amigo Internacional da Amizade. Nesse momento o sol em Uiraúna, hora nublado, temperatura a mínima de 20 graus Celsius, a máxima de 32. E vamos aos destaques da edição de hoje do programa Uiraúna Bom. Cidade de Joca Claudino evidencia programação festiva alusiva aos seus 32 anos de emancipação política. Polícia Federal iniciação nacional para segurança aos candidatos. 74% dos trabalhadores têm dois ou mais consignados privados ativos. Eita, Brasil! Inmet emite alerta de chuva para João Pessoa e outras 26 cidades nessa segunda-feira. E vamos aos destaques das eleições 2026. Lula larga na frente de Flávio e fecha palanque em 25 estados e no Distrito Federal. Já por outro lado, Flávio Bolsonaro realizará a convenção sem definição de aliança com outros partidos.

vidas e ao mesmo tempo sem o companheiro de chapa, ou seja, o vice. Confirmada a presença de Flávio Bolsonaro para a convenção do PL na Paraíba.

0: CD marca a convenção para 27 de julho e deve confirmar Diogo Cunha Lima como pré-candidato a vice na chapa de Cícero Lucena. Coordenador da campanha de Lula na Paraíba mira ampliação da base e estabelece meta de 70% dos votos do estado. Pré-candidato do UP Yuri Ezequiel minimiza a polarização nacional e aposta em candidatura própria e é necessária para uma transformação na sociedade. Estas e outras vocês ouvirão a partir de agora no meu, no seu, no nosso programa Irão na Bom, que está só começando, recheado e apimentado de muitas informações a partir de agora no dial do seu rádio.
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0: Luizinho de Irauçuba. Pois é, cá estamos nós, agradecendo a Deus por nos permitirmos estarmos aqui diante da sua luz que ilumina nossos caminhos. Depois de um final de semana, cá estamos para iniciarmos mais uma semana com a primeira edição desse programa. Sem Deus não somos nada, sem Deus não vamos para lugar nenhum, é nossa vanguarda de tudo. Boa tarde, Alex, como foi o final de semana? Você ouvindo aí na Capivara FM, 104,9, o som das águas aqui em Uiraúna, como também a Poço Dantas FM. É, transmite esse rádio jornalismo, nos mandamos aquele abraço para todos os Poço Dantas.
3: Aquele abraço!
0: Meu boa tarde a você que está em trânsito, não poderia ser diferente, saindo do seu trabalho, nos ouvindo pelo receptor do seu carro. Você que esteja em qualquer parte nos ouvindo por aquela ferramenta indispensável no seu dia a dia de labuta, na boa comunicação, ele, celular, rapaz. Você que esteja em qualquer parte do Brasil e do mundo, rapaz, nos ouvindo pela vanguarda do século XXI, a poderosíssima ela, rapaz, internet. A todos vocês, da forma mais prestimosa, graciosa, grandiosa e bondosa, agradecemos antecipadamente a audiência desse programa, até pouco mais às... pouco mais das 13 horas, rapaz. E hoje nós temos uma conversa, meu caro Alex e ouvinte, eu tinha esquecido aqui nas manchetes, com um grande, benevolente... empresário e secretário de Desenvolvimento Econômico do Brasil, o doutor Alexandre Costa, vai falar sobre o tarifaço daqui a pouco no programa. Os gramados, as ruas, das telas ao corpo a corpo. Ora, de 4 em 4 anos, uma paixão... que faz com certeza do ser humano brasileiro vestir a camisa amarela, azul e branco. De olhos vibrados na tela, no gramado, onde a bola rola. Esperança, confiança e mudança é o que se espera. Quero rumo ao Hexa. Seleção brasileira, que é a única... que mesmo hoje não esteja em boa performance futebolista, mas é a única que tem 5 títulos. Atrás está a Alemanha, Salcedo, meio que o Brasil. A Itália, que 2 Copas consecutivas não participa. A tão poderosa e rival dos brasileiros, que ontem a maioria da torcida brasileira torcia para uma Espanha que deu o gol da vitória do Fúria na prorrogação. Argentina, que não jogou nada. O Messi terminou a sua Copa, ou melhor dizendo, se despediu da Copa, que daqui a 4 anos estará com nada mais, nada menos do que 43 anos de idade. Não é mais do vigor de fazer o que fez com a Argentina e chegou mais uma final. Mas a Espanha foi merecida. Uma turma jovem, bem entrosada, tirou do pódio a tão valente, e a das apostas era muito para ser a campeã e chegar a uma final mais uma vez, a França de Mbappé. Portanto, agora a Copa acabou e as eleições virão. A partir de hoje, dá-se o início, o prazo das convenções partidárias até o dia 5, depois para o registro de candidaturas, impugnação ou não, e dia 15 fecha o filho, e dia 16 se deflagra a campanha eleitoral, onde iremos decidir, o destino do nosso país. Que tamanha responsabilidade. Nossos representantes, que é importantíssimo do Legislativo, e assim na Assembleia Legislativa. Pronto. Que saindo dos gramados e das telas para como centro da bola, teremos centro de uma disputa eleitoral e da árvore brasileira com seu peito sofrido, com velocidade no seu coração, de ter a esperança de ter um Brasil amplamente governado em sintonia com a sociedade.
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0: Ele mesmo, cá estamos nós. A partir de agora vamos ouvir o povo. O povo participa através do 999-87-3658. E você fala conosco da sua opinião, que avaliação faz da Copa do Mundo. E outro assunto que ele ia colocar na discussão, estamos prontos também. Alguma reivindicação, problema na sua rua, no seu bairro, é só ligar para cá e com certeza a solução fica mais fácil. E também, se há um problema aí que está prejudicando muita gente, né? A denúncia aqui é válida e ouvimos dois lados. Tanto a denúncia e o denunciado, onde fazemos o rádio jornalístico, tamanha imparcialidade.

0: Aspação, alô, boa tarde, quem fala?
1: Boa tarde, meu caro amigo Geraldo Andrade, aqui na capital de São José Paraibano, João Pessoa, tá chovendo nesse momento, Geraldo.
0: É mesmo, aqui de noite, ontem o frio foi grande, teve negro que balançava os lábios, viu, rapaz? Muita gente se recolheu cedo pra dentro de casa, viu?
1: Aqui na capital tá chovendo, nesse momento, nublado, a pista aqui, o asfalto toda molhada aqui, passando os carros, os ônibus que vão para o centro da capital, e muita chuva aqui na capital, graças a Deus, mas Jesus Cristo vai mandar chuva aí para o sertão da Paraíba. Boa tarde aí para meu amigo Alex, você, os ouvintes da Capivara FM, essa rádio simples e humilde, a primeira rádio que chegou aí aí em Uiraúna. Tá tendo audiência grande, principalmente nesse horário com esse jornalismo, ou o Iraúna Bom, que é ouvido também pela internet para todo o Brasil. Geraldo, as convenções devem iniciar em breve, rapaz, tanto para o candidato A e o candidato B, deve iniciar.

0: em breve. No dia 27 agora vai ter a primeira convenção aqui de um pré-candidato ao governo do estado, que é Cícero Senna, e em agosto vai ter também a convenção do pré-candidato ao governo do estado, Lucas Ribeiro, a presença de autoridades políticas, a presença do deputado federal Luiz Santiago, a presença do deputado estadual Wilson Filho, a presença também de pré-candidatos ao Senado, principalmente o pré-candidato ao Senado João Azevedo. Vai ser muito boa aqui a convenção. Vai ser aqui no espaço aqui, nesse espaço grande que nós temos aqui ao lado do Almidão. É um espaço muito grande, cabe muita gente e vai ser uma lindíssima convenção aí. E, Geraldo, a política está pegando fogo, rapaz, na Paraíba e pelo Brasil. Se aproximando aí, nós estamos em julho, vai entrar agosto, porque agosto, setembro, outubro, faltando 3 meses
1: para
0: as eleições
1: de
0: 2025.
1: Oi. Inclusive foi o meu comentário, o título, saindo dos gramados e indo para as ruas, ou seja, acabou a Copa do Mundo e agora a eleição. Que avaliação você faz da Copa do Mundo?
0: Geraldo, para mim, é um comentário que eu faço sobre a Copa do Mundo. Para mim, entendeu? Não influiu nada. Entendeu? A seleção brasileira foi eliminada. Entendeu? Para mim, não só para mim, como todos os brasileiros, né? Ficaram tristes com isso. Então, para mim, não referiu nada. Nada. A Espanha foi campeão, né? A Argentina está fora já, perdeu também, ficou como vice e pronto. Mas a alegria muito grande, Geraldo, para os brasileiros, você sabe disso, seria a seleção brasileira sendo campeão, mas cadê? Nós ficamos só de água na boca, só no sonho.
1: Ô, Clodoaldo.
0: Agora eu tava falando ontem, Geraldo.
1: Sim.
0: 2030 vai chegar, vai vir de novo a seleção brasileira, os brasileiros não estão botando mais fé na seleção, a verdade é essa, lamentavelmente, os brasileiros não estão botando mais fé, não acredita mais na seleção brasileira, não, Geraldo Andrade.
1: Ô, Clodoaldo.
0: Você ia falar alguma coisa?
1: Sim, você sabe quanto faturou a FIFA, a Federação Internacional de Futebol Association, associado com o Mundial de 2026, você sabe quanto foi o valor em dólares?
0: Sim.
1: 9 bilhões de dólares. Foi dinheiro, não foi para a FIFA.
0: É dinheiro, né, Geraldo? É dinheiro. E outra coisa, Galvão está fazendo ontem aqui no SBT, que ele agora faz parte do SBT, disse que isso vai... E disse que isso aí, que quem vai pagar é nós. É nós, esse negócio da FIFA, entendeu? Esse dinheiro aí, quem vai pagar é nós, brasileiros. A verdade é essa.
1: Você sabe que foi a...
0: Mas saiu com...
1: Ô, Clodoaldo, você sabe que foi leiloado uma camisa de Pelé quando ele foi a número 10 azul da seleção, quando ele foi campeão a primeira vez em 1958, por 25 milhões de reais, cerca de 5 milhões de dólares. Você dava quanto uma camisa dessa?
0: Eu vi aqui, eu tava aqui comendo aqui, lanchando. Eu não consegui nem lanchar quando eu li a matéria. Eu botei o lanche pra fora. Vomitei. Porque é um absurdo, rapaz. É um absurdo. É uma prova em contexto, Geraldo Andrade, que o nosso Brasil é esculhambado, rapaz. Demais. Não tem lei. Entendeu? Quando eu li aqui, quando eu tava lanchando, que eu li essa matéria da camisa de Pelé, que vale... Menina, 25 milhões. Menina, é dinheiro demais, eu vomitei.
1: Não,
0: eu botei meu lanche.
1: Foi leiloada por 25 milhões de reais. Foi leiloada por 25
0: milhões. Não consegui lanchar. Lanchar, porque isso aí é uma vergonha, Geraldo Andrade. Uma camisa, eu compro nada, rapaz. Tá louco? Deus me defenda. Quem comprar é doido. Um negócio desse. Isso aí, pra mim, se chama uma idolatria. Se chama idolatria. E Deus não se agrada com isso.
1: Goifação, né? Goifação.
0: Mas, Geraldo, eu quero mandar um abraço aí pra tua família, rapaz. A nossa queridinha, Antonina, futura médica, advogada, tá estudando. para se formar.

0: formar para uma dessas duas profissões, ou advogada ou doutora. A sua filhinha, em nome de Jesus, abraçar o seu papai, a Cid Tepeira, a sua mamãe, a sua irmã, abraçar aí o prefeito de Jó Claudino. Essa semana Jó Claudino tá em festa, pai, vou perder o aniversário de Jó Claudino. Vai ser quando o aniversário de Jó Claudino? É dia 22, né?
1: O dia mesmo da cidade é 23, mas a programação começou sábado e terminará dia 22 com Rayane.
0: Com certeza.
1: E também Fernandinha e Tarcísio do Acordeão.
0: A presença de autoridades políticas, vai ser boa a festa. Jó Claudino, que hoje está uma cidade linda e bonita, com esse grande gestor, Rinaldo Cipriano. Abraçar o prefeito de Bernardo Batista, Aldo Andrade, abraçar você, as autoridades políticas aí de Uiraúna. Abraçar também aí o povo aí de Cajazeiras. E eu continuo cobrando o Hospital Infantil de Cajazeiras, Geraldo Adalho. O Hospital de Uiraúna vai sair primeiro do que o Hospital Infantil de Cajazeiras, porque já era para ter colocado pelo menos 200 tijolos nessa obra do Hospital Infantil de Cajazeiras. Não vai sair nunca, nunca, Geraldo Adalho. Depois das eleições, só lembrança. Um abraço, Geraldo Adalho.
1: Aquele abraço, Clodoaldo Fernandes, por sua participação diretamente de João Pessoa. Vamos ao intervalo, a gente volta já já. Mais informações aqui no programa Uiraúna Bom.
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1: 12h31.
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1: Ele mesmo, às 12 horas e 37 minutos, estamos de volta com o programa O Iraúna Bom, tanto pela Capivara FM como pela Poço Dandas FM, retransmite esse rádio jornalismo. E atenção, Autoesporte Iguaí Rio Grandense, contrato de 1,5 milhão levanta questionamento na cidade de Major Salles, daqui a pouco os detalhes. Mas nós vamos agora conversarmos com o Alexandre Costa, rapaz, empresário e secretário do Desenvolvimento Econômico de Cajazeira, e vai falar sobre a situação atual diante do tarifaço norte-americano e suas consequências ao nosso país. Boa tarde, Alexandre Costa, é um prazer em tê-lo mais uma vez aqui no nosso programa. Fique à vontade, já agradeço a benevolência.
2: Boa tarde, Geraldo. Boa tarde a toda a sua seleta audiência por esse vasto sertão sertanejo. Meus cumprimentos especiais aos ouvintes da Capivara e Poço Dantas FM. Dizer que é uma satisfação mais uma vez participar desse programa para a gente debater assuntos de ordem regional. E como é mesmo a sua praia, hoje você quer falar, nós vamos falar hoje da questão do super tarifaço promovido pelos Estados Unidos da América. Estou à sua disposição e da produção do programa.
1: Ó, Alexandre, esse tarifaço não está automaticamente revestido de uma rivalidade política entre a Casa Branca e o Palácio do Planalto brasileiro ou não?
2: Vamos lá. Para você fazer esse comentário sobre essa sua pergunta, para elaborar a resposta, você tem que fazer uma análise, um contexto histórico. O que é que ocorre? O que é que está acontecendo com os Estados Unidos da América? O que é que está acontecendo com o presidente lá, Donald Trump? Ou seja, quem conhece a figura, o perfil do Donald Trump, eu já falei aqui nessa emissora, Donald Trump tem um perfil disruptivo. Ou seja, ele é um cara que você pensa que ele está falando uma coisa, mas ele está dizendo outra e o objetivo é outro, totalmente diferente. Você, para lidar com a pessoa com aquele perfil, você tem que conhecer a figura. O que é que ocorre? O Donald Trump, ele foi reeleito aqui como presidente da nação maior na potência econômica e militar do planeta, com um slogan muito simples. Ele dizia, make America again, faça a América grande de novo, make great America, fazer a América grande de novo. E ele está fazendo isso porque ele disse por cima de pau e pedra. E está, ou seja, de respeitando, ou seja, ele está, como eu falei, uma figura disruptiva, ele está de respeitando, passando por cima do que existe, tudo o que foi construído ao longo do pós-guerra, depois da Segunda Guerra Mundial, quando os Estados Unidos ficou de um lado

e a Rússia ficou do outro, aquele sistema bipolar. E agora que depois do século XXI que surge a China como uma potência. Então, na realidade, ele está dando um chega para lá nos gastos que os Estados Unidos têm, principalmente com o caso com a União Europeia. Que a União Europeia, depois da Segunda Guerra, que foi dividida, ficou o planeta dividido entre o mundo ocidental e os países da Ásia, países da, que no caso foi o Japão que perdeu a guerra, eles ficaram divididos, ou seja, e os Estados Unidos idealizou e concretizou uma força chamada para cuidar da Europa, chamada OTAN, Organização dos Estados do Atlântico Norte. E essa aliança nada mais é um grande poderio militar, controlado pelos Estados Unidos e mais, bancado, quem bancava essa história, quem bancava não é ainda quem banca a maior parte da despesa militar do Atlântico Norte para defender a Europa de alguma invasão da Rússia, os Estados Unidos. E quando eles assumiram isso, não, isso aqui vai se acabar. Vocês quiserem que se protejam, eu não vou mais bancar vocês não. Aí a partir daí, ele mudou todo o sistema, ou seja, de deixar a América grande cobrando tarifa. O que é a realidade? Os Estados Unidos, a maioria é deficitária desses todos os países. Os países mais exportam para os Estados Unidos e quem importa. Ou seja, a questão é a chamada balança comercial, Geraldo. E a partir daí ele implantou isso. Agora, o que é que ocorre? Quando se fala em termos de Brasil, todo no Brasil é polarizado. É direita, é esquerda, é esquerda, é direita. É um que ninguém aguenta mais. Ou seja, aí envolve é Bolsonaro, é Lula, é Lula, é Bolsonaro. E fica essa loucura, não tem nada a ver com isso. Essa última tarefa, esse programa de tarefa que ele iniciou ano passado, em julho, que ia taxar as empresas, não só do Brasil, mas da América Latina, da Europa, isso aí está fundamentado numa disposição, numa prerrogativa constitucional, se não me engano, chamada uma emenda 301. Ou seja, aqueles países que têm determinadas posições políticas antagônicas com os Estados Unidos, ele vai taxar. Isso está coberto por força de lei. Ou seja, o que tinha na lei, nenhum presidente estava cumprindo, agora ele está cumprindo. Agora, a realidade de estar taxando o Brasil, ó, você vai fazer a realidade o seguinte: hoje, em torno de quase 60, 65 países estão submetidos a essa taxa. E por que só tem essa novela aqui no Brasil? Porque os filhos de Bolsonaro foram lá. Diz que não era para taxar, ele disse que é para taxar. Ou seja, nós vivemos aqui um período pré-eleitoral que, ou seja, politizar esse assunto, um assunto da mais alta responsabilidade, um assunto sério, que envolve geração de emprego, envolve a questão de produção, de produtividade, ou seja, a vida das empresas. Agora, o que é que ocorre? Essa questão dessas tarifas não é dizer que o mundo vai acabar, não. Você tem que entender isso. Isso atinge determinados setores e pode atingir de morte. Por exemplo, tem setor do agronegócio, carne, no caso, açúcar, café, são super taxados. E no setor do calçadista no Rio Grande do Sul, isso aí praticamente, se não houver uma redução de tarifa, vai fechar. As empresas vão dar férias coletivas. Depois de férias coletivas, se as vendas não reagirem, eles vão demitir. Depois de demitir, fecha a fábrica. Ou seja, mas o que é que, como é que funciona isso, Geraldo e ouvintes do nosso o Iraúna Bom? Como é que funciona isso? Isso é uma estratégia de Donald Trump. Ele joga essa tarifa absurda, 25 com 12, já vai para 37, isso não faz sentido, é para forçar a negociação. Aí o que é que ocorre? Existe uma diferença de todos os países do mundo, o único que dá insulto e desaforo ao presidente dos Estados Unidos é o presidente do Brasil. Os outros, o que é que eles fazem? Negociam. Você quer que eu dê um exemplo disso? Ó, a quinta maior potência do mundo hoje, a maior população do mundo hoje não é a China, não é a Índia. A Índia sofreu essa mesma taxação. Você sabe o que é que aconteceu? A Índia não ficou soltando desaforo, chamando o presidente de mentiroso, chamando o presidente de sem noção, ou seja, com desaforo, com achaque. Eles foram lá na calada e conseguiram os descontos e negociaram. Hoje a China e Estados Unidos estão numa boa. Chegaram a um acordo. É que é que eu

0: ocorre? Eu tenho um problema com você. Vamos tirar para o lado particular, Geraldo. Aí você tem uma proposta, eu tenho outra. Eu não gosto de você, eu vou chegar, vou lhe desacatar. Não é assim, o que é que se faz? Você vai para a mesa de negociação. Quem é que intermedia isso? Não é o presidente da República, não. Tem um órgão competente para isso. Chama-se a diplomacia. São o Ministério das Relações Exteriores. Aí não. Aí toda vida que te aumenta a tarifa, Lula solta um insulto, solta uma piada, solta uma gozação e solta uma provocação. Então o Brasil não está sabendo negociar. E isso ele vai pagar um preço muito caro.
1: Conversando com o empresário e também secretário de Desenvolvimento Econômico de Brasília, do Alexandre Costa, mas parece que também não é diferente da segunda potência econômica mundial, a China, que também está taxando os produtos brasileiros, principalmente a carne, mais de 50%. Mas, como é que se diz, a vanguarda em que se reclama mais só em cima dos Estados Unidos.
0: Vamos puxar a história. Eu citei anteriormente a questão de um assunto seríssimo que envolve a economia, que envolve o futuro do país, que envolve o PIB, que envolve emprego, que envolve renda, que envolve trabalho. Você está sendo politizada. Está sendo politizada exatamente porque os filhos de Bolsonaro têm um certo grau de relacionamento e influência lá na Casa Branca. Então, tudo que faz, se for errado, é culpado do presidente. Se for certo, a vantagem é do filho de Bolsonaro. Vocês estão politizando essa história. Agora não se fala, numa recente tarifa da China, na ordem de quase 55%. Você viu aí, saiu, você anuncia aí. Ninguém fala nessa super tarifa da China. Por quê? O filho de Bolsonaro, o filho nunca foi lá em Pequim para conversar com o Xi Jinping. Então não fala, não interessa. Mas o problema está aí. Mas deixa para lá a questão da questão ideológica que afunda esse país, essa estupidez ideológica, é Lula, é Bolsonaro, Bolsonaro, Lula. Isso o país está pagando um preço altíssimo. Na realidade, isso tem que ser resolvido, que eu quero dizer para você. Inclusive, a própria China tem... Você nunca viu o Xi Jinping soltando piada, nem desaforo, nem desacatando o Trump publicamente, não. Eles conversam em nível de diplomacia. O Brasil quer em nível embaixo nível desacatar a maior potência do mundo. Não é que eu seja defendendo os Estados Unidos, não. E o principal dessa história toda chama-se defender a soberania nacional. Isso aí é inegociável. Agora, por exemplo, eu concordo, por exemplo, com o governo brasileiro. Ou seja, não se, quando se trata dessas sanções, essas taxas funcionam como sanções, ou seja, como se fosse uma penalidade. Que ele acha que está certo, que ele fala do nosso famoso PIX. O PIX hoje é um patrimônio do povo brasileiro. O PIX hoje é um sistema financeiro, uma ferramenta financeira que possibilitou democratizar o sistema financeiro do país a custo zero. Ele diz que está concorrendo com os cartões e está. Mas se é bom para a gente, não é bom para você, o problema é seu. Mas como é que resolve? Negociando. O que é que o presidente do Brasil faz hoje? Desacata, ofende e trata mal o presidente de outra potência. Aí dá no que dá.
1: Quer dizer que há uma desvantagem econômica para a potência norte-americana no tocante ao PIX. O PIX, né, aliás?
0: É verdade. Ou seja, o PIX é um instrumento financeiro inovadora no mundo. Uma tecnologia foi implantada em 2020, aí começa a história. Foi Bolsonaro que fez o PIX. Aí, não, foi Lula com o outro governo. Mas o verdadeiro, que eu costumo... Eu escrevi um texto quando falava nessa questão de redes sociais. E o nome do texto era Terra de Imbecis. Ou seja, é um escritor que dizia que a internet era permeada por imbecis. Ou seja, as pessoas que não entendem, não têm conhecimento e emitem determinados conceitos e ficam se reproduzindo. Então essa questão internet junto com a polaridade ideológica cega todo mundo. E cega todo mundo, inclusive você perde o poder de discernimento. O que é certo, o que é errado. Essa questão de os Estados Unidos querer sancionar, isso é verdade, sancionar o Brasil, porque o PIX está atrapalhando os negócios dele, concorrendo, ou seja, essas grandes empresas, por exemplo, o Mastercard, a bandeira Visa, ela, a maioria, tudo americano, eles estão fazendo o papel deles, estão se defendendo, mas a gente tem que fazer o nosso. Aí vamos brigar? Brigar, quando você briga, você vai para uma guerra, e vai para uma guerra. Você vai para uma guerra diplomática. Os representantes, né, o ministro da Fazenda do Brasil, o Departamento de Financeiro dos Estados Unidos, sentem e conversa, chega uma solução. Mas claro que intervir na questão do PIX, isso é inegociável. O PIX é um dos maiores patrimônios do Brasil. Hoje é um dos valores da parte da economia, chama o PIX. E tem que ser resolvido.
1: Ô, Alexandre, agora, inclusive...
0: Agora, ele, porque está atrapalhando os negócios deles dos cartões de crédito. Agora, aí é o resultado. Aí os Estados Unidos, ou seja, vai entrar, vai penalizar, porque uma atividade econômica nossa é correta, aí não funciona.
1: Essa criativa...
0: Eu quero deixar bem claro, que o problema existe. E tem uma coisa, é com todo o resto do mundo, não é com o Brasil, não. Esse negócio não é só com o Brasil, não. O problema é que o Brasil não está sabendo negociar, está sabendo desacatar, está sabendo jogar pedra e não chama para a mesa de negociação para chegar a um acordo, para poder mediar. A palavra mediar vem de meio, chegar ao meio termo e resolver isso e ter os Estados Unidos como uma parceira, irmã, com toda a vida, foi por mais de 200 anos.
1: Inclusive, já 15 países já estão adotando essa criatividade bancária que o Brasil tem, que é o PIX. Mas eu quero fazer uma pergunta no seguinte ângulo. A ausência de diplomacia por parte do governo brasileiro, será que ele não quebrará essa resistência no decorrer do tempo, quando a coisa estiver mais inflamável diante desse barril de sanções que os Estados Unidos estão impondo, como o tarifaço?
0: Cortou aqui um pouquinho. Repita a pergunta, por favor, gentileza, Geraldo.
1: O seguinte, essa resistência, o senhor acredita que pelo decorrer do arrocho do tarifaço americano, não haverá do governo logo fazer uma adesão à boa diplomacia?
0: Eu acredito que não. E eu ainda vou mais além. Eu acho que vai recrudecer, linguajar comum, vai piorar. E vou dizer por quê. Porque um dos lados, o presidente que concorre à eleição, está usando isso como uma muleta política. Ele está se agarrando isso porque ele está defendendo um assunto que não se trata, que ele está usando, que se trata disso. A questão da soberania. Ou seja, lá, olha os textos lá da propaganda oficial do governo. Brasil de nós, o Brasil é nosso. Coisa desse tipo. Usa soberania em cima de um assunto, de um tema econômico. E o outro lado, do outro lado, também diz que está querendo preservar está querendo preservar a economia brasileira, que essa questão dessas tarifas é culpa de unicamente de Lula, porque Lula não tem relação diplomática com os Estados Unidos. Aí começa isso, que atrapalha tudo, chama-se o fundo político que está atrapalhando isso. E até, vou dizer mais, até não fechar as urnas, depois em outubro, essa novela vai continuar. E resultado, que eu quero dizer para você, o desdobramento para os Estados Unidos, ou seja, para o Brasil, não vai ser fácil.
1: Qual o conselho que o senhor daria nesse instante para os empresários brasileiros diante dessa situação que pode dizer, como o senhor já bem disse aí, ser vencida pelos norte-americanos com essa pressão que faz economicamente ao Brasil? E a coletividade pagará um preço tão alto assim? Porque quando as empresas têm problema, a coletividade tem na questão da cadeia produtiva.
0: Veja bem, tem que ser bem claro, vou citar o que eu falei logo no início. Essa questão no mundo não vai se acabar, as sanções são específicas a setores, ou seja, o setor de carne, frango, açúcar, o setor de calçados, esses setores vão sofrer muito. Então o que é que compete? Se o governo não quer negociar, ele está dizendo que vai ajudar. Eu disse, como é que o governo vai ajudar se o caixa está zero? O governo não tem dinheiro nem para fechar o orçamento até o fim do ano. O déficit público é um dos maiores do mundo. como é que ele vai tirar dinheiro para ajudar determinado setor. Mas a saída técnica, no caso, que era negociar, ele jogando, descartando essa grande possibilidade, a melhor que tinha, ou seja, procurar outros mercados, ou seja, ir para a Europa, ir para a Ásia, ir para a Eurásia, para a Oceania, procurar outros mercados para sobreviver.

0: ou seja, para fazer como alternativa. E eu acho que a saída vai ser essa, porque enquanto o Lula, na ânsia de ser reeleito, utilizando isso como instrumento político, dizendo que é a soberania, que vai defender, porque ninguém mete o Brasil é do Brasil, essas conversas velhas, aquelas conversas de mantelada dele, sem propósito nenhum, isso vai piorar. Mas na outra ponta, a saída para o empresariado, ou seja, tem, no caso, o Banco do Brasil, tem chamada a PEX, a carteira de exportação do Banco do Brasil, tem que procurar novos mercados e, ou seja, abrir o mercado externo e oferecer alternativa. O mundo não vai se acabar. Tem outras opções, mas a situação é extremamente difícil, que poderia ser resolvida mais fácil numa mesa de negociação. Coisa que o atual presidente não quer e detesta.
1: Será que também não seria uma alternativa na divisa do Brasil como um bom refúgio capital, já que muitas empresas estão indo para lá e lá houve adesão da economia de maquila? O Paraguai?
0: Ah, agora você falou. Existem os economistas, os especialistas, que falam no Brasil o chamado custo Brasil. O que é o custo Brasil? O custo Brasil é o preço que você paga no Brasil para produzir. Hoje a carga tributária do Brasil já ultrapassou a ordem de 34% do PIB, ou seja, tudo que você arrecada, 34% vai embora na economia. E você, quando você trabalha, você, eu, trabalhador, você durante o ano, você tem que trabalhar janeiro, fevereiro, março, abril, até maio, para pagar suas contas só de imposto. Ou seja, o resto é que você tem que sobreviver. Então, ninguém aguenta mais pagar imposto. É por isso que qualquer coisa que envolve pagar imposto não passa no Congresso. Não é porque não quer, não. Porque o cidadão, ele já não aguenta, ele está no limite. Então, na realidade, Geraldo, essa questão que eu estou falando para você, da tarifa, do custo Brasil, responda a sua pergunta. O brasileiro, ele não aguenta mais. Vai tirar dinheiro de onde? Ele não tem mais. Pega um imposto de renda, você procura um médico, ele paga 7,5% no profissional liberal, médico advogado, mas não liberal. Não existe isso. Ou seja, o maior sócio hoje no Brasil, em qualquer negócio, é o governo. É um sócio que eu digo o seguinte, é um sócio parasita. Porque é parasita, ele tira do que você trabalhou, seu suor, praticamente ele não fez nada, e ele não devolve como devia devolver, fazer entrega em serviço público. Saúde, segurança, educação. Não tem isso, ele não devolve. Fica como? Gastando dinheiro, ou seja, zombando do cidadão. Que é uma observação que eu digo, mais imorais, por exemplo, no mundo, não tem canto nenhum do mundo, financiamento público de campanha. Nós pagamos campanha, o fundo partidário e o fundo eleitoral passou aqui quase de 5 bilhões de reais. Geraldo, esse dinheiro vem de onde? Caiu do céu? Como nós, eu e você, está usando isso, o dinheiro é mal feito. E essas emendas que vêm aí? E o orçamento secreto? E o emenda PIX? Ou seja, o Brasil está virando uma zorra. E quem está pagando esse preço somos nós. Agora, isso em certa parte faz sentido, sabe por quê? Porque a sociedade está inerte, a sociedade não reage, a sociedade não sabe votar, aí não dá para nós estamos na outra eleição aí, pergunta se tem algum novo, alguém novo. Se tem alguém novo, ele não é nem considerado, ele não aparece nem nas pesquisas. Então, nós estamos pagando preço, a sociedade está pagando um preço que não tem volta, só a história vai revelar isso.
1: Alexandre, nós temos que agradecer mais uma vez por tamanha benevolência aceitar o nosso convite para derimir todas as dúvidas e falar um pouco sobre esse cenário sombrio da economia mundial que está afetando, principalmente a norte-americana, arrochando a economia brasileira. Deixamos espaço para os seus agradecimentos e até a próxima oportunidade.
0: Eu, Geraldo, que agradeço o convite. Não era para ter sido na sexta-feira, mas estava em trânsito, viajando, foi possível, mas agora você dá a oportunidade, às vezes, a gente se exalta, porque fica revoltado com o estado de coisa. E o mais estado de coisa que eu gostaria de citar é o seguinte, olha, nós estamos na véspera da eleição, ou seja, o que é que ocorre? O brasileiro vota mal. Tem quantos candidatos aí que foram envolvidos em falcatrua, em roubo? Falcatrua não é bonito, desvio de dinheiro público e tudo, então são candidatos de novo aí e vão ser reeleitos. Tem aquela história, o povo tem um governo que merece. Muito obrigado pelo espaço, uma saudação e um abraço a todos os seus ouvintes.
1: Eu que agradeço.

0: Cadês. E os ouvintes aqui com certeza ficaram devidamente satisfeitos por ficar a par dessa situação diante de sua fonte que jorrou com conhecimento aqui. Pois é, Nilton da BB mandou uma mensagem aqui. Boa tarde, Geraldo. Sobre a Copa do Mundo, o título foi para quem mereceu. A Espanha sobrou em campo muito justo esse título, né? Quem tá dizendo é Nilton da BB. Tem participação do ouvinte? Ah, caiu a ligação. Olha, falando sobre essa questão de a linha do tempo dos pagamentos instantâneos, né? Como o Pix. Em 1973, o Japão entra em operação do Zenig Stevede como um dos principais sistemas eletrônicos de transferência interbancária do mundo. Em 2008, o Reino Unido é lançado o FastPayment, permitindo transferência bancária em poucos segundos, 24 horas por dia. Já em 2016, a Índia, o país, implementa a UPI. A UPI, sistema que popularizou pagamento instantâneo por aplicativo, QR Code e identificação do usuário. Vamos aqui agora para outra. Já em 2020, o Brasil, com o Banco Central, lança o Pix, reunido pagamento instantâneo, chave de identificação pelo QR Code e uma única plataforma nacional. Pense numa coisa boa. Acaba até correndo o risco de levar dinheiro, você faz essa a transferência, tem seu limite. Já em 2023, diante a Grécia, como o RIS Payment amplia sua autorização oferecendo transferência instantânea e pagamento por celular dentro da infraestrutura europeia de pagamento. Então tá aí essa inovação, que já 15 países adotando essa boa criatividade bancária. Vamos à participação do ouvinte. Alô, boa tarde.
1: Boa tarde, Geraldo. E os ouvintes da Capivara FM, Oiraúna Boa. É isso aí. Que quem fala é o companheiro Antônio Leonardo, do meu querido Retiro, em nosso município. E falando do nosso país, nosso Brasil, o Brasil tem que baixar imposto para atrair empresa para o nosso país, porque as empresas, as indústrias estão tudo indo para o Paraguai. E aí, como é que vai? Aí outros países veem a situação aqui dos impostos muito altos aqui em nosso Brasil, que nem China, que nem Estados Unidos e outros países, aí quer aplicar esses impostos para cá, que nem vocês estão discutindo aí o problema do nosso Brasil. Como é que o cara vai atrair uma empresa para gerar emprego, gerar desenvolvimento, especialmente aqui no Nordeste? Nós agora temos água passando aqui, a água do São Francisco. E aí, agora pode atrair indústria, fábrica, precisa do apoio do governo federal, dos governos locais, para ajudar aos empresários, para produzir o que a terra aqui produz, que nem a alimentação. Aqui, tudo que se plantar aqui no semiárido, a terra é muito forte, tudo que se plantar, ela dá e produz aqui na nossa região. É do milho, a goiaba, ao limão, ao feijão, ao arroz. Terra é rica, precisamos agora dos deputados aqui da nossa região estadual, deputado federal, senador e o jornalista, junto cobrar também com a população e as associações de morador, fazer essas cobranças para a coisa acontecer, para gerar renda, gerar desenvolvimento, gerar riqueza, para até importar para outra região. Não a gente está buscando as mercadorias que nem que vem lá de Ceará, de outros cantos, para a nossa região, que nossa região aqui, terra rica, terra produtiva, que nem você é muito bem conhecedor aqui das coisas, né, Geraldo? Um abraço e boa segunda-feira. A Espanha é campeã do mundo e vence o melhor. Obrigado.
0: Ok, Antônio Leonardo, obrigado pela sua participação. Poucos instantes na conversa com o nosso amigo Alexandre Costa, ele dizia que a população está inerta. Ah, se a maioria da população brasileira e do Irã estivesse no mesmo pensamento, na mesma cobrança, colocava a voz para solicitar coisa coletiva, não só individualismo, né? Numa política que realmente fica muito a desejar, né, meu caro, meu amigo, né, o meu amigo aí, nosso amigo Antônio Leonardo. Tem ouvido? Alô, boa tarde, quem fala?
2: Boa tarde, Geraldo. Eu concordo tudo com o que esse cabo falou aí. O Brasil vai de mal a pior. E o governo atual, ele não vai nem atrás do governo lá dos Estados Unidos para negociar. O governo atual, ele só fica gastando dinheiro em viagem aí. Viagem para lá, para cá, de avião, sei para onde, vai para fora, volta. Só gastando dinheiro. É bom gastar dinheiro, mas só que... E o Brasil, como é que fica nisso? A economia, como é que fica nisso? O dinheiro nem girando tá mais no Brasil. O governo tá acabando o Brasil.
3: Boa tarde, Geraldo Andrado.
0: Felipe Moura, pois não, Felipe Moura. Boa tarde.
3: Boa tarde, Geraldo Andrado, ouvindo o programa Uiraúna Bom. Forte abraço a todos que estão sintonizados. É Felipe Moura, da Pedra Redonda, ouvindo atentamente aí o empresário Alexandre Costa, né? Em Cajazeiras. Explicando aí a respeito desse tarifato dos Estados Unidos. A gente escuta pessoas que são inteligentes, bem direitinho, que é para aprender um pouco da realidade das coisas que acontecem. Só que Alexandre esquece, por um lado, que houve a primeira negociação entre Lula e o Donald Trump, né, o presidente dos Estados Unidos, e ficou tudo resolvido, né? Aparentemente, sim, até a visita, ele elogiou Lula, Lula elogiou ele, e depois esse cidadão volta de repente atendendo aí pedido de pessoas que realmente não querem nada com o país, para, na verdade, se equilibrar na campanha. Foi isso o que queriam. Não sei se o presidente dos Estados Unidos está por dentro de tudo isso, mas que realmente ele deveria ajudar a direita de uma forma direta ou indireta, fazendo o melhor para o país e atendendo o pedido da direita. Aí sim, ele ajudava a direita a se erguer. Mas por cima dos tocos, querendo porque quer, passando por cima do acordo que foi feito diplomaticamente, e que Lula foi lá para resolver com ele, mas infelizmente ele voltou atrás. Você sabe como é, pessoas que não têm decisões e que não têm consideração o que decide, que é aquele vai e vem e volta de Bolsonaro. Não tem diferença do presidente dos Estados Unidos. Por isso que eles se aproveitam. E chega lá, o Cid Bolsonaro, e consegue esse tipo de abuso e até mais, né? Jogar os Estados Unidos contra o país, da jeito, o nosso Brasil, até de encontro à soberania brasileira. A política é deixada de lado, cada um tem seu lado, a gente observa nas explicações que existe, o lado de reclamações, né? É um direito de cada um, e também de explicações, que é o direito de cada pessoa. Então, eu espero que seja resolvido na diplomacia, e não o Brasil perdendo sua soberania para outro país, nem para os Estados Unidos, nem para qualquer outro que seja querendo deitar, rolar e mandar na justiça ou na ordem brasileira ou de qualquer outro país. Forte abraço para você, muito obrigado, um abraço amigo da Bebê, a nosso amigo Babá, ao nosso amigo Vandu Ducal, seu pai, a Cílio Tempeiro, a Marcon, a Zezinho, a Dorival, a Lola, essa grande figura, Chico L, enfim, a todos que estão sintonizados no programa Uiraúna Bom. Obrigado.
0: Ok, agradeço a Max da São Francisco, também Felipe Moura de Pedra Redonda, distrito de São João do Rio Peixe, sempre pelas participações. Mas eu quero discordar, Felipe Moura, você está equivocado. Eu estou aqui com uma postagem no X, pro próprio Lula, presidente do nosso país, dizendo que nas audiências públicas,

promovida pelo STF da semana passada, 63 das 78 intervenções feitas por representantes do setor privado brasileiro e norte-americano foram contrárias ao tarifaço, adotando medidas para reduzir os danos causados à economia e à renda dos brasileiros. Continuaremos a diversificar parcerias comerciais

0: tarifas e também pelo governo dos Estados Unidos, preservando, acima de tudo, a questão do emprego e capacidade. Ele, o próprio Lula admite que não negociou, não é? É a iniciativa privada quem fez. Tá aí. Coisa, né? Vamos ao intervalo. Agradecemos a Pouso Dantas FM, que já saudou a conexão para ter retransmitido o programa hoje.
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0: 13 e 11.

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2: Ele mesmo, às 13 horas e 16 minutos, de volta com as últimas informações aqui do programa O Uiraúna Bom. A notícia de tudo deixa você bem informado. Aqui receba o seguinte, olha. A taxa do governo chinês contra o Brasil é a mesma que os americanos taxaram o nosso país. Verdade ou mentira? Veio aqui. Mentira, as medidas adotadas pelo governo chinês e americano contra o Brasil são completamente diferentes em seus motivos, regras, produtos afetados. China não tarifou todos os produtos brasileiros. A medida chinesa foi uma cota de importação estipulada para a carne bovina. A cota anual permitida com taxa menor de 12% é de 1,1 milhão de toneladas métricas. Caso esse limite seja ultrapassado pelo Brasil, o volume excedente recebe uma sobretaxa, aliás, de 55%. Quem mandou isso para mim foi Babá, viu? Babá tá lá em Sorno nos ouvindo. A justificativa é uma manobra de gestão de comércio e segurança alimentar, protegendo os agricultores locais, e ao mesmo tempo que a China liberou todo o território brasileiro da febre aftosa para facilitar as compras. Tá aí, Pateta, como o Babá atualizado? Para mais contexto sobre as negociações e impacto da economia, inclusive está aqui, ele mandou para mim. Lembrando que você, esse final de semana, consumiu todo o seu estoque de bebidas, tem que repor seu frio, sua geladeira para o próximo. 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Mas antes, segura o ouvinte aí. 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E vamos ao ouvinte. Alô, boa tarde. Quem fala?
3: Hoje em dia, se cortar tudo, cara, no Brasil. Ao contrário do tempo de Bolsonaro, as coisas estavam com valor bom. Mas hoje em dia, tá mais caro que o cão com esse governo atual aí. Esse governo aí que afundar é o Brasil. Esse cabo aí tá muito errado. Lula foi olhar pros Estados Unidos e passou, foi vergonha nesse dia. Quem foi lá tentar negociar foi Flávio Bolsonaro. Lula não fez nada, não. O presidente dos Estados Unidos fez foi ignorar Lula. Que Lula foi atrás, foi de politicagem lá nos Estados Unidos. Ele não foi atrás de negociar nada, não. Agora o filho de Bolsonaro, ele foi atrás de negociar lá. E sem ser presidente, sem ser nada, mas ele foi atrás.
2: Ok, Max da São Francisco. Tá aí, Filimão. Você tá errado, Max tá dizendo. Pois é. Rapaz, rapidinho aqui. Inclusive, eu peço desculpa aos internautas, que o nosso blog, que é o único que posta todo dia 10, dia 20, dia 30, mensal, as cotas do município. Infelizmente, o sistema do Banco do Brasil trava uma hora, menino. Aí, ontem à noite, ainda consegui até a cidade de São José de Piranha. Mas, a demais cidade não foi possível. Mas, estou esperando o sistema voltar no lado para nós colocarmos lá. Mas, temos aqui, aí. Bernardino Batista, ontem foi depositado R$165.302,51. Poço Danta, o mesmo valor. João Claudino, o mesmo valor. R$165.302,51. Por José de Moura também o mesmo valor. A cidade de Triunfo foi R$220.403,32, que é dinheiro para os vereadores, né? O duodécimo. Santa Helena, R$204.045,25. São João do Rio do Peixe, R$408.000. E o Pix? Chega já. 90 R$ 2,48. Já a cidade do Iraúna foi R$ 266.894,64. Só, eu estou dizendo aqui só o FPM, né? A conta geral não. A conta geral aumenta.
4: E o Pix, papai,
2: Cajazeira, nada? Ah, calma. R$ 661.209,88. A cidade de, se eu ver aqui, de São José de Piranhas, foi R$ 408.090,48. Tem ouvinte? Alô, boa tarde, quem fala?
5: Boa tarde, Geraldo. Eu concordo também com esse camarada aí, que esse caba disso aí. O Brasil tá...
6: Boa tarde, Geraldo. Boa tarde a todos vocês ouvintes. Me diga uma coisa, Geraldo. As mesmas taxação que os Estados Unidos impôs contra o nosso país é a mesma taxação da China, né? Ou é somente que os nossos produtores superam o que a China manda de lá para cá? Então a gente manda além do que eles mandam para lá, né? A gente manda para lá, então eles taxam, né? Para mim é assim, né? Quando o Brasil supera as exportações do que a China importa para cá. Então tem um tipo de taxa aí que não é de agora não, viu? Parece que é totalmente diferente esse negócio da taxa que esse velho americano quer impor no nosso país com o que a China está taxando contra o nosso produto. Não tem nada a ver uma coisa com a outra. Está uma misturada aí. Espero explicar isso direitinho aí e acabar com esse viés político. Totalmente diferente o tipo de taxa que a China impôs contra nós do que essa dos Estados Unidos aí. Vários produtos que os Estados Unidos taxa no nosso país. Não é só um tipo de produto, não. Pois é, Geraldo, um bom começo de semana aí pra você. Ô, Rojão pesado. Só digo uma coisa, Geraldo. Não adianta esses alguns brasileiros metidos a paladinos da verdade, da moralidade, insinuosamente querer defender o que os Estados Unidos está fazendo contra o nosso país, acusando a China, porque isso não vai colar. A verdade sempre aparece. Tem nada a ver a taxa da China com o que o Donald Trump está fazendo contra o nosso país, não. Tem nada a ver. Tem nada, totalmente diferente. Queiram misturar as coisas, não. Não adianta querer insinuar com entendimentos desentendidos defender os Estados Unidos, não. Não adianta, não. É totalmente diferente. Agora alguns leigos abirobados que se acham de direita vão acreditar em alguns insinuadores que querem com mentiras passar como se fosse verdade.
5: Boa tarde, Geraldo. Eu concordo também com esse camarada aí, que esse caba disso aí. O Brasil tá com um governo que fica gastando dinheiro pra lá e pra cá sem resolver.
2: Um equívoco aí, um erro aqui e mandaram. Mas tem ouvido ainda? Alô, boa tarde, quem fala?
7: Geraldo, mais uma vez. Esse rapaz tá comprando essas coisas cara onde, hein? Mais caro que no governo Bolsonaro. Só a gasolina, companheiro, quando o Bolsonaro deixou o governo, ela estava de R$ 7,00, hoje ela chega a R$ 7,00, ou é R$ 7,00 e pouco. Depois de quantos anos? Entendeu? Isso gera inflação. Como é que diz que não tem inflação no governo Bolsonaro? Pelo amor de Deus, amigo. Dá licença, né? Dá... Quer tapar o sol com a peneira, né, companheiro? Para o Bolsonaro vai negociar o quê? Eu nada para o Brasil. Ele vai precisar de tentar atrapalhar o país.
2: Tá, Geraldo. Ok, tá aí, Bax. É Felipe Moura já na tréplica pra você. Eita, menino, se você ainda não tirou sua habilitação, então procura o...

O Thiago instrutor, daqui a pouco eu vou relatar. 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
1: 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Tem participação do ouvinte? Alô, boa tarde.
4: Boa tarde, Heraldo. As coisas não tem rede para mais Brasil, mas não, Heraldo. Não tem fiscalização, não tem nada no mercado, não tem nada. Posto de gasolina, porra, da gasolina, do preço que quer, não tem que ganhar para o mar Brasil, não. Tem, aqui lá não tem fiscalização, não tem organização, tem tudo desmantelado. Alô para o seu pai, se estiver, não vou lá. Tanto que lá na escuta, se ele põe pela redonda, só que não brigando. Temos que ir para o Brasil mais não. Quem tem mais é quem manda e desmanda. E o resto se lasque. Quero mandar um alô pro pessoal do Posto Santo Antônio, e todos que trabalham no Posto Santo Antônio, Dona Júlia, Antônio Renata Bordel, Dona Luiz Neto, muito obrigado.
1: Dorival perdeu as esperanças, né, Dorival Brasil? Obrigado pela sua participação. Às 13 horas e 30 minutos, vamos com os destaques aqui, pelo menos das eleições, né, rapaz, pra nós concluir aqui, rapaz. Vai ser possível toda notícia que a gente colocou aqui, pai, em manchete, porque o tempo hoje teve a entrevista do doutor Alexandre Costa, de a participação dos ouvintes, né?

Olha, começa hoje o prazo para os partidos políticos fazerem suas convenções. Essa é uma das etapas mais importantes do período eleitoral, pois nas convenções é que os partidos definem seus candidatos aos cargos em disputa. Os partidos terão até o dia 5 de agosto para realizar suas convenções e enviar informações dos candidatos e seus respectivos números para o Tribunal Superior Eleitoral. Envio feito através do módulo externo do sistema Candidaturas, o Candex, pela internet. Além da escolha de representantes dos partidos, nas eleições são sorteados os números com os quais cada candidato concorrerá. O partido tem direito a manter o número de legenda usado na eleição anterior. Os candidatos também têm o direito de manter o número que é usado na eleição anterior para o mesmo cargo. Também é na convenção que o partido formaliza com a coligação com um ou mais partidos.

PSD da Paraíba, que tem como presidente o Pedro Cunha Lima, ex-deputado federal, já marcou a data da convenção. O Partido Social Democrático, PSD da Paraíba, realizará na próxima segunda-feira, dia 27, ou seja, de hoje a 8 dias, sua convenção estadual para oficializar as candidaturas da legenda às eleições de 2026 e deliberar sobre as coligações partidárias. O encontro marca uma das principais etapas do calendário eleitoral da sigla, que deve consolidar a participação do partido na disputa do governo do estado. A convenção acontecerá das 9 horas às 16 horas na Avenida Almirante Tamandaré, número 740, do bairro de Tambaú, em João Pessoa. O evento será restrito aos filiados do PSD. Reunirá, com certeza, dirigente e liderança estaduais para cumprir as deliberações previstas no Estatuto Partidário. O edital de convocação foi publicado neste domingo, ou melhor dizendo, ontem, dia 19, pelo presidente estadual da legenda, o ex-deputado federal Pedro Cunha Lima. Durante o encontro, os filiados também deverão homologar a composição da chapa majoritária e proporcional que disputarão o pleito deste ano, inclusive com o nome do empresário Diogo Cunha Lima, que é filho do ex-governador Cássio Cunha Lima, como candidato a vice na chapa de Cícero Lucena. Já que Cícero é do MDB, a aliança será de PSD. E outros nomes que disputarão a vaga na Câmara Federal, como tem o Elton Roberto, que vai disputar a reeleição, o Messinho Lucena, disputar a reeleição, e também o homem de Campina Grande, que eu esqueci o nome dele, rapaz. John Bezerra. E outros nomes, né, os mais conhecidos.

0: informação também de que Flávio Bolsonaro poderá estar na convenção do PL, que aqui com homologação, o nome do Efraim Moraes para a disputa do governo do estado da Paraíba. O Partido Liberal PL realizará no próximo dia 2 de agosto em João Pessoa a convenção estadual que oficializará a chapa majoritária da legenda para as eleições 2026. O evento terá como principal convidado o senador e pré-candidato à presidência da República, Flávio Bolsonaro. Durante o ato, o partido confirmará a candidatura do senador Efraim Filho do PL ao governo da Paraíba. Também participarão da convenção liderança da fila, entre elas, o deputado federal líder da oposição na Câmara, Cabo Gilberto Silva, e o pré-candidato ao Senado, Marcelo Queiroga, e o vereador de João Pessoa, Fábio Lopes, além de filiados e apoiadores e militantes. Já o Renan Santos, do Missão, é o primeiro que oficializará a sua convenção, né? O Partido Missão realizou hoje já, né? Realizou em formato online e sem transmissão ao vivo a convenção partidária que oficializou o empresário e ativista político Renan Santos como candidato à presidência da República. O candidato à vice dele será Haroldo Medina, militar da reserva. Inclusive, tem aí, né? Ele já falando, a partir de agora ele é candidato.
1: Candidato à presidência da República, não mais pré-candidato. O Partido Missão, o partido que eu fundei com meus amigos, milhares de amigos ao redor do Brasil, nos entregou esse destino e essa possibilidade. Eu concorrer agora pela primeira vez como candidato ao partido, para derrotar esses vagabundos que estão em Brasília, para tirar o PT do poder, para fazer com que a nossa geração chegue ao poder, para a gente possa destruir o crime organizado, para que a gente possa tornar o Brasil um país competitivo, para fazer com que você possa ganhar dinheiro, para fazer com que milhões de pessoas não tenham que viver do Bolsa Família para sempre, para tirar o poder da mão de um monte de prefeito vagabundo que rouba você diariamente sem que você sequer perceba, para fazer com que os políticos brasileiros sirvam aos brasileiros e não se sirvam eternamente dos brasileiros. Eu faço isso num momento muito legal. Eu tô aqui no meio do Brasil, tô no interiorzão do Goiás, justamente o coração do nosso povo, no meio de todo o nosso território, até perto de Brasília, e posso falar com essa paisagem linda, no meio do coração do Brasil, de que nós vamos honrar esse país. Nós vamos fazer o governo mais revolucionário, a gente vai tirar o Brasil desse surto de falta de confiança, para que a gente possa ser uma das 5 maiores nações do mundo. É isso que nós nascemos para ser. E eu quero ser o presidente disso. Então eu espero que vocês, por favor, compartilhem não só esse vídeo, compartilhem tudo que nós fizemos daqui em diante, eu e o Haroldo, que agora é meu vice, que nós vamos vencer essas eleições, e nós vamos fazer com que o seu país e a tua vida se torne nem algo que você possa se orgulhar. Hoje você tem vergonha de ser brasileiro. Hoje o Brasil é um país que serve apenas como um boleto para você pagar o imposto e não um lugar que torna você feliz. E é isso que nós queremos fazer. Vamos dar início a essa guerra. É uma guerra muito longa, muito dura. Nós vamos sofrer muito no processo, mas quem tá com a verdade, quem tem coragem, sempre vence no final. E eu conto com vocês para essa vitória. Meu nome é Renan Santos e eu sou candidato à presidência da República.
0: Tá aí o Renan Santos, primeiro candidato já, né? Os outros que não tiveram convenções aí, não homologaram. São pré-candidatos. Já o Flávio Bolsonaro, do PL, realizará a convenção nacional do seu partido no dia 25 de julho, né? Ou seja, próximo sábado, na Arena Pacaembu, em São Paulo. O evento ocorrerá sem o nome do vice na chapa, que não tem ainda, e sem a aliança consolidada com a sigla no Centrão, né? O período de convenções para as eleições iniciou hoje e segue até o dia 5 de agosto. Se você refere às alianças para dar partido como Republicano, PP, União Brasil, tem encontrado dificuldade em fechar a coligação com Flávio, que pode resultar na ausência formal de apoio dessas legendas em seu palanque presidencial. Eita, menina, o rumo é o rumo, né? Diante período que já na iminência de eleitoral.

Inclusive aqui tem uma informação política, a última, né? Com o início do período de convenções partidárias, que começou hoje, o presidente Luiz Inácio Lula da Silva larga em vantagem em relação ao senador Flávio Bolsonaro, do PL, na definição de palancas estaduais. Enquanto o petista já tem alguns palancas definidos, ainda há dificuldade do outro lado, Flávio Bolsonaro. Vamos aqui. Enquanto o petista tem apenas um estado sem pré-candidato ao governo, o Partido Liberal ainda enfrenta indefinições em 6 estados. Tá aí essa informação. Até o dia 5 de agosto, o partido filiado deve se reunir para definir candidato para as eleições após definição da legenda, que tem até o dia 15 de agosto para registrar o pedido de candidatura. 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E como última informação, que vem lá do Alto Oeste Potiguar, menino. O Alto Oeste Potiguar, rapaz, tem uma informação, eu vou dizer até onde está a matéria, do PB 24 horas, nosso amigo Josia, que é dessa cidade, o dono do site. Prefeitura Major Salles oficializou a contratação da empresa 13 Soluções Limitada para administrar toda a frota de veículos no município. E o contrato tem um valor de R$1.560.712,42. E prevê, não entendi, hein? Pois é, a gestão dos serviços de abastecimento, manutenção preventiva e corretiva, compra de peças, pneus, acessórios e lubrificantes. A contratação atenderá toda a Secretaria Municipal durante o período inicial de 12 meses. O acordo foi firmado.

0: por meio da adesão a uma data de registro de imprensa. Aqui o espaço também fica à disposição da prefeita Maria Elsa, sua assessoria, para explicar diante essa matéria. Né?
1: Só o cuscuz com ovo, ó.
0: Como é que cuscuz com ovo? Vai dar para comprar um café de rico.
2: Não café. Fica, papai, nada.
0: Mas não se preocupe, não. Daqui a pouco chega, rapaz.
3: E que cachorrada da molesta é essa?
0: Vamos embora. Agradecemos a todos que estavam na sintonia por hoje, os que participaram, mas a gente volta amanhã, se Deus quiser, com mais uma edição, a segunda da semana do programa O Iraúna Bom. Mas não sai daqui antes do Boa Tarde, citar essa frase famosa do grande Thomas Jefferson. Abre aspas. Quando os homens são éticos, as leis são desnecessárias. Quando os homens são corruptos, as leis são inúteis. Boa tarde.
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0: Agradecemos a todos pela audiência. Estaremos de volta amanhã em mais uma edição de jornalismo do programa Oiraúna Bom.
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0: salva de palmas, é Neto e Cristiano.
1: Escolho esse.
0: Tem que respeitar.

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2: Mais uma vez, tá aí.
1: Oh.

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0: Senhoras e senhores, com vocês, nosso amigo João Gomes.
1: Vamos embora, rapaz.
0: Bora, moço.

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0: legislação estabelece regras para o país produzir tecnologia própria no setor. Na prática, o texto define critérios para a produção em solo brasileiro de medicamentos, vacinas, equipamentos de diagnóstico e ingredientes farmacêuticos que abastecem o Sistema Único de Saúde. O ministro da Saúde, Alexandre Padilha, disse que a estratégia quer fortalecer laboratórios públicos e ampliar o acesso da população a tecnologias estratégicas de saúde.
1: É preparar o Brasil cada vez mais para respostas em emergência em saúde, dar uma previsibilidade importante para as empresas privadas investirem, dar uma outra dimensão para o que é o setor da saúde, tanto naquilo que é os

0: compromissos de garantir o atendimento à nossa população, quanto da saúde enquanto setor econômico.
1: A lei prevê medidas para incentivar a produção nacional de insumos e fortalecer cadeias produtivas internas, com o objetivo de ampliar a capacidade nacional de resposta em situações de crise, como destacou o ministro do Desenvolvimento, Indústria, Comércio e Serviços, Márcio Elias.
2: A pandemia mostrou isso para o mundo, a indesejável dependência de um continente ou de alguns países do fornecimento do que é essencial na área da saúde. Acho que a sanção do nosso PL 2583 hoje retoma essa tradição do país, do Brasil, na vanguarda do desenvolvimento do complexo econômico e industrial da saúde.
1: A estratégia também prevê mecanismos para a transferência de tecnologia entre instituições privadas e laboratórios públicos. Entre os projetos previstos estão o desenvolvimento de insulina glargina com produção integral no Brasil e de uma vacina contra o vírus sincicial respiratório associado a casos de bronquiolite. Reportagem Márcia Fernandes.
3: Empresas de revenda de ingressos devem ser transparentes com o consumidor sobre o seu papel.
4: Caso isso não aconteça, elas podem ser alvo de medidas cautelares, entre outras determinações.
3: É o que vamos ouvir agora na reportagem de Gabriela Noronha.
5: Quando você vai comprar um ingresso para um show ou teatro, por exemplo, pode acabar recorrendo a páginas na internet que fazem a revenda desses tickets. Mas essas plataformas precisam respeitar os direitos do consumidor. Se isso não ocorrer, ficam sujeitas a medidas cautelares do governo. É o caso de uma empresa que começou a ser investigada nesta segunda-feira por falta de transparência e insuficiência de informações essenciais ao consumidor. Como detalhou Ricardo Morishita, secretário nacional do consumidor.
6: Muita gente acaba contratando, mas não sabe que se trata de um mercado secundário. E claro, tudo isso leva a uma potencial ilusão do consumidor ao erro, a acreditar que está adquirindo o ingresso pelo canal oficial. Acho que isso é ruim para todos. É importante que o consumidor saiba, não seja enganado, não possa ser induzido a erro, garantir a informação e depois a própria boa-fé.
5: Como medida cautelar, a Senacom determinou que a plataforma passe a indicar de forma clara e destacada ao longo de todo o processo da venda, que não constitui um canal oficial de venda dos eventos, que os ingressos são ofertados por terceiros e que podem ser vendidos por preços superiores aos dos canais oficiais. Em caso de não cumprimento da medida, a empresa poderá ser multada em R$100 mil por dia. Vitor Oliveira Fernandes, secretário nacional de Direitos Digitais, mencionou outras possíveis fraudes que fazem parte da investigação.
7: Uma outra preocupação que também surge nesses monitoramentos de mercado é o uso cada vez maior de robôs que funcionam verdadeiramente como cambistas digitais. Robôs que conseguem adicionar ingressos ao carrinho em milissegundos, que conseguem ocupar posições melhores nas filas dos ingressos e que conseguem até fazer o check-out automatizado em tempo bastante rápido, de modo que o consumidor se torna dependente desse mercado secundário.
5: Lembrando que há PROCONs em todos os estados do país para a proteção e defesa dos direitos do consumidor. Além disso, é possível utilizar a plataforma consumidor.gov.br para registrar denúncias e reclamações. Reportagem Gabriela Noronha.
4: E durante a Copa do Mundo da FIFA 2026, o Ministério da Justiça e Segurança Pública participou da Operação Cartão Vermelho, realizada simultaneamente em 9 países.
3: A ação foi coordenada pelo Departamento de Justiça e pela Agência de Investigações de Segurança Interna dos Estados Unidos para combater a pirataria digital e física.
4: No Brasil, a atuação com foco no ambiente digital resultou no bloqueio de 309 domínios e 109 endereços de IP utilizados na transmissão ilegal de sinais de TV e streaming.
3: A operação teve como objetivo combater redes criminosas envolvidas que lucram ilegalmente com a venda de produtos físicos piratas, como camisetas de seleções, álbuns de figurinhas e artigos esportivos falsificados, e também com a retransmissão digital não autorizada dos jogos do Mundial.
4: O pagamento do Bolsa Família começou hoje aos beneficiários do programa.
3: Em cidades onde foi decretada a situação de emergência ou calamidade pública pelo governo federal, o recurso foi unificado.
8: Começou nesta segunda-feira, dia 20, o pagamento do Bolsa Família referente ao mês de julho. Os

0: depósitos seguem um calendário escalonado, conforme último dígito do número de identificação social, o NIS. Neste mês, o benefício tem valor médio de R$ 679,19. Para receber o auxílio, é preciso atender aos critérios do programa, manter o cadastro único atualizado e cumprir as exigências nas áreas de saúde e educação, como frequência escolar, vacinação em dia e acompanhamento pré-natal, quando necessário. Os beneficiários podem movimentar o dinheiro de forma digital pelo aplicativo Caixa Tem, utilizados na função débito com cartão do programa ou sacados em terminais de autoatendimento da Caixa, casas lotéricas e correspondentes Caixa Aqui. Já as famílias que vivem em municípios com situação de emergência ou calamidade pública reconhecida pelo governo federal recebem um benefício nesta segunda-feira sem seguir o calendário do NIS. A medida beneficia moradores de cidades do Amazonas, Roraima, Paraná, Sergipe, Paraíba e Rio Grande do Norte, afetadas por eventos como estiagem e enchentes. Thaisa Vitória para a Voz do Brasil.
1: E estão abertas as inscrições para o Prêmio Brasil que Alimenta até o dia 31 de julho.
2: A iniciativa vai reconhecer 40 ações desenvolvidas por organizações da sociedade civil para o combate à fome.
1: Podem participar organizações que estejam em funcionamento há pelo menos 3 anos e mantenham iniciativas em andamento.
2: O valor total da premiação é de R$ 700 mil, distribuídos entre as 20 melhores iniciativas.
1: O edital com as informações está disponível em gov.br/mds.
2: As mulheres têm agora um novo aliado na luta contra a violência, um chatbot do Ligue 180.
1: É um robô atendente que vai trazer prontamente informações sobre os direitos das mulheres, legislação e serviços da rede de atendimento.
2: A ferramenta de inteligência artificial vai fazer uma curadoria diária da base de informações utilizadas pelas atendentes da Central de Atendimento à Mulher.
1: Mas o atendimento humanizado, em que as vítimas podem conversar diretamente com uma pessoa, vai seguir. E nós conversamos sobre isso com a Secretária Nacional de Enfrentamento à Violência contra as Mulheres, Estela Bezerra. Acompanhe. Secretária Estela, bem-vinda à Voz do Brasil. Vamos começar falando desse novo chatbot do Ligue 180. Como é que ele funciona? O que que ele oferece de novo para as mulheres?
3: Olha, o chatbot, primeiro, prazer estar aqui, uma saudação a todo mundo que está nos ouvindo, nos assistindo. O chatbot, ele é mais uma tecnologia, ela é desenvolvido muito pelo campo do mercado, mas a tecnologia também pode servir à cidadania, né? Então, o que nós estamos colocando é mais um meio de acesso para que as mulheres em situação de violência, elas possam acionar a Central 180, seja para pedir uma informação ou seja para que ela tenha uma acolhida rapidamente sobre a situação de violência que ela está vivenciando. A violência contra as mulheres, ela tem várias tipologias. O Brasil ainda não tem uma imersão e uma compreensão dessas várias tipologias, mas elas oprimem mulheres em todo o território. E aí o chatbot, inclusive, dialoga com a juventude e traz mais uma opção, mas ela não tira a humanização do serviço nem do atendimento.
4: Quer dizer que com um robô, o atendimento humano também segue, né? As mulheres ainda conseguem atendimento humanizado ligando para o número 180.
3: O chatbot, ele pode estar assentado numa inteligência artificial, mas ele também pode estar nos princípios do atendimento. E nesse caso, ele está nos princípios do atendimento. Não há uso de inteligência artificial. Depois que se tabula ali o tipo de demanda que é trazida, imediatamente você pode recorrer a um atendimento humanizado e aquela demanda vai ser acompanhada humanamente. Nós temos mais de 360 atendentes, 24 horas para fazer esse serviço.
1: Onde é que elas acessam o chatbot?
3: Olha, tanto pelo telefone como ela pode acessar pelo site da nossa página no Ministério das Mulheres. Nós temos todas as tecnologias que você pode recorrer. O 180 tem um grande painel. 22% das procuras no Ministério das Mulheres são justamente pelo 180.
4: E há também outras ferramentas, né? Como o WhatsApp, por exemplo, né? Como é que ele pode ser acessado por quem queira orientações ou mesmo ajuda?
3: Olha, o 180, ele já tinha o WhatsApp implementado. O WhatsApp é uma linha direta. Depois que a gente fazia o atendimento direto, humanizado, ainda se perguntava se você queria receber alguma informação pelo 180, né? Então, o WhatsApp não é uma ferramenta em que a gente acessa a qualquer mulher. A gente prioriza o sigilo da informação. Muitas vezes as mulheres podem receber ou tem o telefone monitorado e isso pode ser uma situação de risco. Mas o WhatsApp do

0: médica para prestar esse tipo de atendimento? O que está incluído na preparação delas?
1: Olha, desde a taxonomia, porque a gente tem violência, desde violência vicária, que recentemente foi reconhecida como uma tipologia própria de crime, até a violência patrimonial, a violência psicológica, são tipologias de violência que às vezes é difícil de você identificar. Muitas mulheres vão e se identificando que vivem aquele tipo de violência na medida em que alguém vai falando que aquilo é violência. Então, todas essas atendentes, elas são preparadas, qualificadas em compreender a legislação e compreender a manifestação desse tipo de violência. Elas também têm um aparo psicológico, porque é muito doloroso e é muito difícil você passar o dia inteiro ouvindo narrativas de violação de direitos e de violência. Então, elas têm uma retaguarda de psicologia, de atendentes, né? E fazem grupos de conversar sobre esse tema. E agora nós estamos inaugurando uma especialização para que elas tenham uma melhor qualificação, mas também um reconhecimento acadêmico de que elas são profissionais especializadas no atendimento às mulheres em situação de violência.
0: Só para a gente esclarecer, a senhora mencionou a violência vicária, que é um tipo novo, né? Um tipo penal novo, e aí muita gente provavelmente não conhece. Ela ocorre quando o companheiro agride familiares, né? Filhos, pais, para atingir a mulher, né?
1: O agressor praticante de violência doméstica, ele nunca só viola as mulheres, ele viola os filhos, ele agride a sogra, ele agride os cunhados, mas ele tem uma predileção pelos filhos. Os filhos é um modo, é um instrumento de ofender. Se você, às vezes, me der um tapa, o tapa dói, mas dói mais se você bater no meu filho. Isso é uma coisa muito concreta. E o pior caso que nós acompanhamos foi aquele caso de Thales Machado, aqui no estado de Goiás, onde ele executou os dois filhos e ainda construiu através, se suicidou, mas antes disto construiu a narrativa de que a ex-esposa ou a mãe das crianças é que era responsável por tudo aquilo, e ela, por conta disso, não conseguiu sequer acompanhar o velório dos filhos.
2: Secretária, o Ministério das Mulheres também apresentou recentemente em Salvador as diretrizes nacionais das Casas da Mulher Brasileira. O que que elas estabelecem sobre esse serviço?
1: A atualização das diretrizes era uma necessidade. A casa está fazendo 10 anos. A primeira casa foi inaugurada ali em 2015, né, no estado de Mato Grosso do Sul. Durante esses 10 anos, muita coisa mudou, inclusive de legislação. Nós temos muita tecnologia que avançaram durante essa década e era necessário fazer um alinhamento. Hoje temos 13 casas, uma projeção de mais casas. É natural que a política pública vá se expandindo por todo o território, e era necessário a atualização das diretrizes, porque a Casa da Mulher Brasileira, ela é o mais completo, mas ela é mais complexo serviço de uma política pública. Ela junta no mesmo espaço poderes como o poder executivo e o poder do sistema de justiça, judiciário. Lá funciona a vara de família, lá funciona o Ministério Público, mas também tem a Secretaria de Segurança Pública com a Delegacia Especializada da Mulher, o serviço psicossocial que atende lá dentro. Tem também a possibilidade da mulher, por uma questão de risco, ficar acomodada num abrigamento temporário dentro dessa casa. Então, como são serviços complexos, de alta complexidade, com intersetorialidade e interinstitucionalidade, as diretrizes se atualizaram para que o serviço tenha mais azeitamento e seja muito mais eficiente, para que não haja nenhum erro de protocolo de serviços tão complexos.
0: Agora, secretária, acho que a pergunta mais importante da nossa entrevista é essa que vem agora. Uma mulher que esteja nos ouvindo e que se reconheça numa situação de violência, mas que tenha dificuldades em sair dessa situação, seja por motivos financeiros ou quaisquer outros, como é que ela pode começar a pedir ajuda? A gente falou aqui de Casa da Mulher Brasileira, de Ligue 180, mas por onde ela começa? Qual o primeiro passo?
1: Olha, geralmente uma mulher que vive em situação de violência, ela nega que vive em situação de violência. Essa negação vai de 3 a 10 anos. Se ela tem no ciclo de amizade dela e uma forma de impedir que a mulher recorra a alguém, um agressor que vive dentro de casa, que ameaça constantemente, ele inibe a relação dessa mulher com seus familiares e também com suas amigas. Essa é uma maneira de manter a mulher isolada. Então, o principal movimento que uma mulher precisa fazer quando ela está vítima

0: de violência é procurar alguém da sua confiança, alguém que ame e respeite ela verdadeiramente, para ela poder compartilhar dessa situação que ela vive. Geralmente, o primeiro ciclo de apoio vem das amigas e da família. Quando você não encontra essa possibilidade, é preciso procurar ou a delegacia, ou o centro de referência da mulher, ou mesmo a Casa da Mulher Brasileira, que é um serviço de porta aberta. Geralmente, as mulheres só conseguem fazer esse movimento quando a violência já não ameaça mais só a vida dela, ameaça a vida dos filhos. Então, as mulheres conseguem fazer uma ruptura. Por isso que programas como esse, a gente falar do assunto, dizer que a violência acontece e que ela não é naturalizada e que ela pode ser rompida, é necessário. Muitas mulheres vivem em situação profunda de isolamento e não conseguem fazer a ruptura sozinha. Ninguém consegue fazer uma ruptura sozinha. Então, o primeiro movimento é uma mulher procurar alguém de sua confiança. Então, as mulheres conseguem fazer uma ruptura. Por isso que programas como esse, a gente falar do assunto, dizer que a violência acontece e que ela não é naturalizada e que ela pode ser rompida, é necessário. Muitas mulheres vivem em situação profunda de isolamento e não conseguem fazer a ruptura sozinha. Ninguém consegue isso de saúde para poder fazer a ruptura da violência. Sozinha ninguém consegue.
1: Muito bem, nós conversamos com Estela Bezerra, secretária nacional de enfrentamento à violência contra as mulheres. Muito obrigado, secretária, por sua entrevista aqui, a Voz do Brasil.
0: Eu que agradeço a vocês.
2: Conciliar os estudos e a maternidade é uma missão desafiadora para muitas mães que ocupam as universidades.
3: Mas nas cuidotecas, as mães podem deixar seus filhos na hora das aulas.
2: O serviço já é oferecido em universidades federais e agora está aberto para universidades públicas estaduais.
3: As interessadas têm até o dia 15 de setembro para se inscrever em edital do Ministério das Mulheres.
4: Um espaço público, seguro e gratuito, onde crianças de 3 a 12 anos de idade são acolhidas enquanto os responsáveis, principalmente as mães, estudam. Assim é a Cuidoteca, serviço oferecido em universidades federais como a de Brasília. Na UNB, a iniciativa teve início no começo deste ano e atendeu 23 crianças no período noturno. Para o segundo semestre, 40 vagas serão oferecidas. A coordenadora pedagógica da Cuidoteca da UNB, Letícia Teles, falou sobre a receptividade do serviço.
5: A Cuidoteca promoveu ali um espaço onde a criança pode ser criança, porque eles podem realmente brincar, socializar. E as mães têm um feedback, assim, incrível.
4: Agora, o serviço de Cuidoteca será expandido para universidades estaduais. O edital aberto pelo Ministério das Mulheres vai oferecer 9.200.000 reais para que as universidades estaduais possam contratar profissionais, comprar material pedagógico e oferecer alimentação às crianças. Em contrapartida, as unidades deverão providenciar espaço físico, infraestrutura e apoio operacional. Cada universidade selecionada poderá receber até 240.000 reais para manter o serviço. Segundo Juliana Cores, coordenadora-geral de Políticas de Cuidado do Ministério das Mulheres, há recursos suficientes para contemplar todas as universidades estaduais do país.
6: A gente pensou nas universidades estaduais devido ao número de mulheres, que é um número relevante, e a gente conseguiu aqui aportar um recurso que é suficiente para abarcar todas as universidades estaduais. E o que a gente quer é que cada vez mais cresça essa cultura da Cuidoteca. A gente interpreta como um dos pontos cruciais aí para a tranquilidade dessas mulheres.
4: O envio de propostas pelas universidades estaduais deve ser feito até o dia 15 de setembro por meio da plataforma transfere.gov.br. As unidades selecionadas deverão ofertar o serviço de Cuidoteca por 12 meses. Reportagem Luana Karen.
2: E além do edital para as universidades estaduais, seguem abertas até o dia 1º de agosto as candidaturas para a chamada estratégica Unicuidotecas.
3: Nesta chamada, o Ministério da Educação, em parceria com o Ministério do Desenvolvimento e Assistência Social, Família e Combate à Fome, vai selecionar 50 universidades federais para a implantação de espaços gratuitos de acolhimento infantil nas instituições.
2: Os espaços visam atender filhos de alunos, professores, servidores técnicos e trabalhadores terceirizados.
3: Cada universidade federal selecionada terá capacidade para atender 40 crianças simultaneamente.
2: O envio das propostas deve ser feito por meio eletrônico. Os detalhes estão disponíveis.

0: disponíveis em gov.br/mec.
1: O transporte aéreo brasileiro registrou 65 milhões e 200 mil passageiros no primeiro semestre desse ano.
0: De acordo com o relatório da Agência Nacional de Aviação Civil, a ANAC, mais de 50 milhões nos voos domésticos e 15 milhões nos voos internacionais.
1: Só no mês de junho, o total de passageiros chegou a 10 milhões e 300 mil pessoas.
0: O transporte de carga nos aeroportos brasileiros registrou o crescimento de janeiro a julho deste ano.
1: Foram mais de 673 mil toneladas transportadas em níveis nacionais e internacionais.
0: E essas foram as notícias do governo federal.
1: Uma realização da Secretaria de Comunicação Social da Presidência da República.
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1: Fique agora com as notícias do Poder Judiciário e do Congresso Nacional. Boa noite.
0: Boa noite e até amanhã.

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2: Em Angola, presidente do STF propõe ampliar cooperação entre cortes constitucionais na defesa da democracia.
3: TSE divulga dados sobre o eleitorado brasileiro.
2: TST entende que CNPJ ativo não basta para provar que a empresa continua em operação.
3: Boa noite, eu sou o Arthur Filho.
2: E eu sou Walter Lima.
3: O presidente do STF e do CNJ, ministro Edson Fachin, defendeu em Luanda, na Angola, o fortalecimento da cooperação entre tribunais constitucionais para proteger a democracia.
2: A manifestação ocorreu durante reunião com Laurinda Prazeres Cardoso, presidente do Tribunal Constitucional de Angola, Marta Ferreira.
4: Ao abrir o encontro, Fachin disse que a relação entre os dois tribunais deve ser ampla, permanente e voltada à construção de uma agenda comum para os próximos anos.
5: Cuidaremos de uma pauta de cooperação centrada no fortalecimento da capacidade institucional de nossos tribunais.
4: O presidente do STF ressaltou que as democracias constitucionais enfrentam desafios comuns em diferentes partes do mundo, especialmente diante do avanço de movimentos autoritários que buscam enfraquecer as instituições por dentro. Para Fachin, os tribunais constitucionais ocupam posição central na preservação do Estado Democrático de Direito e defendeu o fortalecimento da cooperação entre as cortes constitucionais para compartilhar experiências e consolidar referências democráticas capazes de enfrentar tendências autoritárias observadas em diversos países.
3: O TSE divulgou nesta segunda-feira os dados do eleitorado brasileiro.
2: As estatísticas indicam que mais idosos e mais indígenas estão aptos a votar. Jane Costa.
6: Mais de 158 milhões de brasileiras e brasileiros estão aptos a votar no dia 4 de outubro, primeiro turno das eleições. São Paulo, maior colégio eleitoral do país, reúne mais de 34 milhões de eleitoras e eleitores, representando 21,48% do total. Em seguida, aparecem Minas Gerais e Rio de Janeiro. O eleitorado no exterior aumentou, são quase 929 mil. A maioria do eleitorado tem entre 40 e 44 anos, com mais de 15 milhões de pessoas. Os dados também revelam avanços no preenchimento da autodeclaração de raça e cor, tornando o cadastro eleitoral mais diverso e reduzindo significativamente o número de registros sem essa informação.
3: CNPJ ativo não basta para provar que a empresa continua em operação, segundo o TST.
2: Integrante da Comissão Interna de Prevenção de Acidentes e de Assédio pretendia usar o dado para assegurar estabilidade. Larissa Batista.
7: O trabalhador alegou que a empresa continuava funcionando, já que o CNPJ da instituição sediada em Piracicaba, São Paulo, permanecia ativo. Mas o TST entendeu que isso, por si só, não comprova que a unidade ainda esteja em operação. Como o contrato de prestação de serviços foi encerrado e a CIPA deixou de existir naquele local, a corte decidiu que o auxiliar de produção não tinha direito à estabilidade no emprego e manteve a demissão. A decisão foi unânime.
3: Após a Lei 14.752 de 2023, judiciário não pode multar advogados por abandono de causa.
2: Com esse entendimento, o STJ afastou a multa aplicada a advogados que faltaram à sessão do Tribunal do Júri. Fátima Uchoa.
8: Os advogados pediram o cancelamento do júri e justificaram a ausência, alegando que a promotora responsável teria publicado nas redes sociais um vídeo sobre o crime, o que comprometeria a imparcialidade do julgamento. Mas a Justiça do Rio Grande do Sul aplicou uma multa de 10 salários mínimos. Na sexta turma do STJ, o ministro relator Sebastião Reis Júnior observou que os advogados poderiam ter questionado a suposta nulidade em juízo pelos meios processuais adequados. No entanto, nessa situação já estava em vigor a lei que revogou a aplicação da multa por abandono de causa. E segundo o ministro, após essa mudança legislativa, eventual falta deve ser apurada exclusivamente pela Ordem dos Advogados do Brasil.
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3: A você, uma boa noite.
2: E até amanhã.
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10: Eu sou Humberto Pinheiro e estes são os destaques de hoje do Jornal do Senado, que começa agora. A autonomia do Banco Central e novas regras para a saúde avançam na CCJ. Jovens que saem de abrigos podem ganhar cotas no ensino federal. Eleitores com deficiência ou mobilidade reduzida terão direito a transporte gratuito. Boa noite. A Comissão de Constituição e Justiça aprovou neste primeiro semestre a proposta de emenda à Constituição que busca assegurar um orçamento próprio e autonomia operacional ao Banco Central. A CCJ ainda votou outras duas mudanças na Constituição para assegurar jornada de 36 horas semanais para enfermagem e aposentadoria diferenciada para agentes comunitários de saúde e combate às endemias. Repórter Bruno Lourenço.
11: Uma das propostas de emenda à Constituição aprovadas na Comissão de Constituição e Justiça transforma o Banco Central de autarquia para entidade pública de natureza especial, com autonomia técnica, administrativa, orçamentária e financeira. O relator, senador Plínio Valério, do PSDB do Amazonas, defendeu a medida.
12: Essa autonomia, ela fortalece não só o sistema financeiro brasileiro, traz segurança, traz muita segurança para todos nós.
11: Já a PEC, que assegura o direito à aposentadoria diferenciada de agentes comunitários de saúde, de combate às endemias e de agentes indígenas de saúde e de saneamento, passou pela CCJ e pelo plenário. A proposta teve como relator o senador Irajá, do PSD do Tocantins, que destacou o papel desses profissionais na ponta da saúde.
13: Um reconhecimento de um trabalho histórico dedicado por toda uma vida a essas pessoas que são brasileiros e brasileiras, que são, como eu costumo dizer, o SUS do Brasil de carne e osso.
11: Outra proposta de emenda à Constituição aprovada na CCJ vincula o piso salarial da enfermagem a uma jornada máxima de trabalho de 36 horas semanais.
10: O Senado aprovou e enviou para sanção presidencial um projeto que cria regras para as parcerias entre escolas e pontos e pontões de cultura. A proposta pretende ampliar o acesso de estudantes a atividades culturais e fortalecer a integração entre educação e cultura. A iniciativa estabelece requisitos para a celebração dessas parcerias e busca incentivar ações culturais no ambiente escolar. Os detalhes na reportagem de Márcio Maturana.
14: Pontos e pontões de cultura são associações sem fins lucrativos com atividades culturais dentro das comunidades. Hoje, essas associações já podem fazer parcerias com redes de ensino superior, técnico e básico, mas o projeto define critérios para isso. O texto aprovado no plenário do Senado foi o relatório que o senador Humberto Costa, do PT de Pernambuco, apresentou na Comissão de Educação. Ele resumiu os pontos principais da proposta.
15: Esta proposição inova ao estabelecer duas balizas essenciais que a legislação vigente não contempla: a exigência de que a parceria seja consonante com a proposta pedagógica de cada escola, preservando assim a autonomia escolar, e a prioridade para pontos e pontões de cultura situados nas proximidades da comunidade escolar, de modo a fortalecer os vínculos territoriais e culturais já existentes.
14: Quando entrar em vigor, a lei vai mudar a Política Nacional de Cultura Viva, que busca ampliar o acesso da população aos direitos culturais.
10: Foi apresentada no Senado uma proposta de emenda à Constituição que busca garantir a continuidade dos programas estaduais, distritais e municipais de incentivo à cultura e ao esporte. A medida preserva mecanismos de apoio mesmo após a implementação da reforma tributária. A proposta permite que estados, o Distrito Federal, Federal e os municípios continuem concedendo incentivos fiscais a esses setores por meio de créditos do Imposto sobre Bens e Serviços, o IBS. A reportagem é de Douglas Castilho.
16: Foi apresentada no Senado Federal a proposta de emenda à Constituição que assegura a sobrevivência dos programas locais de incentivo fiscal voltados à cultura e à prática desportiva. A medida altera as regras da reforma tributária para permitir que estados, o Distrito Federal e os municípios continuem a estimular esses setores por meio de créditos compensatórios do Imposto sobre Bens e Serviços, o IBS. Sem essa alteração, o novo modelo de unificação tributária sobre o consumo extinguiria gradualmente esses mecanismos regionais de incentivo indireto até o ano de 2032. Pelo projeto, o Comitê Gestor do IBS vai definir as regras técnicas para a concessão e o registro desses créditos. Já os estados, o Distrito Federal e os municípios terão de aprovar leis próprias para criar seus próprios programas. O autor da iniciativa, senador Carlos Portinho, do PL do Rio de Janeiro, ressaltou que as leis locais sustentam uma ampla cadeia produtiva e criam milhares de empregos que, segundo ele, vão além dos holofotes.
17: A gente muitas vezes pensa só no artista ou no jogador de futebol, mas na verdade é todo um ecossistema que tem. É o produtor cultural, é o pessoal que trabalha para os eventos, né? As empresas de eventos, são muitos empregos que geram esse fomento. Com a reforma tributária ficou ameaçado e a gente já se antecipou a esse problema, assim podendo incentivar e fomentar essas duas indústrias que eu chamo é a indústria do entretenimento. A gente tem que ver cultura e esporte como uma grande indústria do Brasil.
16: A proposta também determina que o valor desses incentivos serão pagos pelo estado, pelo Distrito Federal ou pelo município que criar o programa. Além disso, os benefícios terão de seguir regras rígidas de avaliação, transparência e controle social. A PEC, que conta com a assinatura de outros 26 senadores, será analisada pela Comissão de Constituição e Justiça.
10: Nas eleições deste ano, eleitores com deficiência ou mobilidade reduzida terão direito a transporte individual gratuito oferecido pela Justiça Eleitoral. O programa Seu Voto Importa, do Tribunal Superior Eleitoral, tem como objetivo promover a inclusão e reduzir as dificuldades de deslocamento para que o cidadão vote. Para garantir o atendimento no dia da votação, o interessado deverá solicitar o transporte gratuito até 14 de setembro. O pedido poderá ser feito pelo próprio eleitor ou por seus representantes legais de forma presencial, diretamente no cartório eleitoral da zona correspondente ou por canais remotos e eletrônicos. Também será necessária a apresentação de autodeclaração ou de documento que comprove a deficiência ou a dificuldade de locomoção. O primeiro turno das eleições será realizado em 4 de outubro. O senador Paulo Paim, do PT do Rio Grande do Sul, manifestou apoio à proposta de emenda à Constituição que altera a forma de contribuição previdenciária das empresas. O texto da PEC propõe substituir a contribuição incidente sobre a folha de salários por uma base de cálculo sobre o faturamento bruto das empresas.
18: Essa mudança é necessária por diversos motivos. Empresas com grande faturamento, mas que empregam pouca mão de obra, como o setor financeiro, passaria a contribuir mais.
10: Jovens que deixaram abrigos e casas lares ao completar 18 anos podem ganhar cotas no ensino superior e nas escolas técnicas federais. A proposta foi aprovada pela Comissão de Direitos Humanos do Senado. O projeto busca ampliar as oportunidades de educação para quem cresceu em acolhimento institucional e agora segue para análise da Comissão de Educação. A reportagem é de Rodrigo Rezende.
19: Crianças e adolescentes que aguardam uma definição sobre processos de adoção ou por outro motivo estão impossibilitados do convívio familiar podem viver no chamado acolhimento institucional em locais como abrigos ou casas lares. Um projeto aprovado na Comissão de Direitos Humanos, de autoria do senador Jorge Cajuru, do PSB de Goiás, quer garantir aos jovens que vivem ou viveram nessa situação até os 18 anos, ou seja, não foram adotados e alcançaram maioridade, uma cota nos processos seletivos para o acesso ao ensino superior e às escolas técnicas federais. O relator do projeto, o senador astronauta Marcos Pontes, do PL de São Paulo, afirma que a ideia colabora com a diversidade no meio acadêmico.
20: A proposição realiza a importante missão de conferir oportunidades a pessoas oriundas de acolhimento institucional. Lembrando que acolhimento institucional é diferente de instituições como a Fundação Casa, com menores infratores. É outro tipo de público.
19: Marcos Pontes incluiu no projeto uma previsão de avaliação a cada 10 anos dessa política de cotas. A proposta segue para análise da Comissão de Educação do Senado.
10: Com trabalhos técnicos de João Lira, o Jornal do Senado fica por aqui. Acompanhe agora as notícias da Câmara dos Deputados. Boa noite e até amanhã.

0: dos Deputados.
1: Câmara aprova projetos que garantem direitos de pessoas com deficiência.
2: Avança a proposta que reforça a política de prevenção ao câncer de pulmão.
3: Projeto de lei aumenta a pena para tráfico de drogas com uso de aeronaves.
4: Policiais em serviço poderão usar o transporte público de forma gratuita.
5: Boa noite. A Comissão de Viação e Transportes da Câmara aprovou a gratuidade no transporte público para policiais em serviço. A repórter Sofia Peçanha tem mais detalhes.
6: A Comissão de Viação e Transportes aprovou o projeto que estabelece a gratuidade no transporte público coletivo para policiais civis e militares em exercício. Pelo texto, o benefício será válido para ônibus urbanos e intermunicipais, metrô, trens suburbanos e metropolitanos, barcas e catamarãs. Para ter acesso ao benefício, o policial precisa estar em serviço, uniformizado e apresentar a identificação funcional válida. O relator da proposta na comissão, o deputado Zé Trovão, do PL de Santa Catarina, destacou que a presença de policiais nos veículos pode contribuir para aumentar a segurança dos passageiros.
7: Olha, primeiro que quando você coloca um policial num transporte público, você cria segurança para quem está lá dentro.
6: A proposta também estabelece que a gratuidade só poderá ser utilizada quando houver assentos disponíveis sem prejudicar quem pagou a passagem. Ou seja, os passageiros pagantes continuam tendo prioridade no uso dos lugares. Além disso, as empresas e concessionárias dos coletivos deverão informar o direito por meio de avisos visíveis ao público. Caso não cumpram a regra, podem sofrer penalidades previstas na legislação. O projeto também foi aprovado pela Comissão de Segurança Pública e Combate ao Crime Organizado. O relator, o deputado Coronel Meira, do PL de Pernambuco, argumentou que os policiais enfrentam jornadas prolongadas e, muitas vezes, precisam de condições diferenciadas para o deslocamento após o serviço. Em concordância na Comissão de Viação e Transportes, o deputado Zé Trovão ressaltou o impacto econômico da medida para esses profissionais.
7: Então, a gente criou uma norma que, se ele entender por bem de usar aquele transporte, ele vai, além de ajudar a sociedade, ele vai poder economizar no combustível para ter um pouquinho mais de salário no final do mês.
6: Hoje, a gratuidade para a polícia já existe em algumas regiões, como no Distrito Federal, mas depende de normas locais e não é padronizada em todo o país. A proposta, apresentada pelo deputado Capitão Augusto, do PL de São Paulo, busca criar regras nacionais que reconheçam a importância dos profissionais da segurança pública e facilitem o deslocamento durante o exercício da função. O projeto que garante gratuidade no transporte público para policiais segue para análise na Comissão de Finanças e Tributação. Da Rádio Câmara de Brasília, Sofia Peçanha.
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9: Segurança Pública.
2: A proposta que aumenta a punição para tráfico de drogas com uso de aeronaves avançou na Câmara. A repórter Maria Neves tem os detalhes.
10: A comissão de

0: Constituição e Justiça da Câmara dos Deputados aprovou o projeto que aumenta as penas para o tráfico de drogas praticado com o uso de aeronaves. Pela proposta, quem usar aviões ou helicópteros para o tráfico ficará sujeito à pena de 10 a 20 anos de reclusão, além de multa. O valor da multa depende da situação econômica do réu e é calculada em dias multa, podendo variar de 2.000 a 4.000 dias multa. Cada dia multa corresponde a um valor em salários mínimos e hoje varia entre 50 e 8.105 reais. O texto aprovado foi a versão apresentada pelo relator na Comissão de Segurança Pública, deputado Sargento Faur, do Paraná, ao projeto do deputado Cobalcini, do MDB de Santa Catarina. Sargento Faur ressalta que a legislação atual já prevê aumento de penas para algumas circunstâncias do tráfico, mas não diferencia de modo específico o uso de aeronaves. Para ele, a gravidade e potencial lesivo do uso desse tipo de transporte justificam a criação de um tipo qualificado autônomo.
1: O emprego de aeronaves nesse tipo de crime permite que os criminosos escapem das barreiras terrestres e fluviais, aproveitando-se da vastidão territorial e das fragilidades do espaço aéreo, o que compromete a eficácia das ações de segurança. Tal realidade impõe ao Estado a necessidade de intensificar os mecanismos de controle e adotar sanções penais mais duras, a fim de desestimular essa modalidade de crime.
0: O texto aprovado também prevê aumento de pena para quem utiliza aeronave para transportar maquinário, aparelho ou qualquer outro objeto destinado à produção de drogas. A pena prevista nesse caso é de 6 a 15 anos de reclusão e multa, de 2 mil a 3 mil dias multa. A proposta, que aumenta penas para crimes relacionados ao tráfico de drogas com uso de aeronaves, ainda terá de ser votado pelo plenário da Câmara. Se aprovado, seguirá para análise do Senado. Da Rádio Câmara de Brasília, Maria Neves.
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3: Educação. Sidney Leite, do PSD do Amazonas, comemora a aprovação da medida provisória que reajusta o piso salarial dos professores em R$ 5.130,38. O congressista também destaca a garantia de aumento real anual acima da inflação em todo o país.
4: Eu destaco que essa é uma luta e uma empreitada de todos nós, no sentido de garantir dignidade, reconhecimento, mas acima de tudo, valorização dessa que é uma profissão tão importante. Essa, sem dúvida nenhuma, é uma conquista histórica para esses trabalhadores que fazem a diferença no presente e no futuro. Eu sou daqueles que acredita na educação pública gratuita e de qualidade. E vindo do Estado, com as dimensões do Estado do Amazonas, que é o maior estado da federação, com realidades extremas, essa, sem dúvida nenhuma, é uma vitória importante desses trabalhadores que muitas vezes não têm esse reconhecimento por parte do governo do Estado.
5: Sidney Leite reforça que caberá ao Ministério da Educação divulgar anualmente a tabela de reajustes. Para ele, a conquista representa o reconhecimento da educação pública como pilar de desenvolvimento e como instrumento essencial no combate à desigualdade educacional no país.
3: Saúde. A Comissão de Saúde aprovou o projeto que reforça a política de prevenção ao câncer de pulmão. A repórter Júlia Lopes traz mais informações sobre o texto.
6: A Comissão de Saúde da Câmara dos Deputados aprovou uma proposta que estabelece novas diretrizes para a política de rastreamento e diagnóstico precoce de câncer de pulmão no Sistema Único de Saúde, o SUS. O objetivo é melhorar a sobrevida dos pacientes e reduzir a mortalidade causada pela doença. Atualmente, a Política Nacional de Prevenção e Controle do Câncer já abrange ações de prevenção, tratamento, pesquisa e monitoramento do câncer. No entanto, o projeto busca detalhar essas diretrizes especificamente para o câncer de pulmão, com a criação de protocolos de rastreamento integrados à atenção primária e o reforço no combate ao tabagismo. Entre as medidas previstas estão a busca ativa de pacientes no âmbito da atenção primária à saúde, com a atuação de agentes comunitários e de combate a endemias, para identificar grupos de alto risco e encaminhá-los para exames de rastreamento. A deputada Flávia Moraes, autora da proposta, afirmou que a medida, além de ampliar o diagnóstico precoce e contribuir para a redução da mortalidade, também fortalece a estrutura de atendimento no SUS, com profissionais especializados e ampliação do acesso a exames.
7: Vai permitir a qualificação, a formação de profissionais, a disponibilização do espirômetro, dos exames, dos equipamentos para a realização desses exames e, com certeza, com o diagnóstico precoce, é possível iniciar mais cedo o tratamento da doença, ter um resultado mais efetivo. Isso representa menos sofrimento para o paciente, menos custo para o SUS.
6: Segundo a deputada, hoje apenas 15% dos casos de câncer de pulmão são diagnosticados em estágio inicial, quando há maior chance de cura. Ela destaca ainda que o rastreamento precoce por meio de tomografia pode reduzir a mortalidade pela doença em até 20%. O projeto que define novas diretrizes para a política de rastreamento e diagnóstico precoce de câncer de pulmão no âmbito do SUS deve seguir agora para a Comissão de Finanças e Tributação. Da Rádio Câmara de Brasília, Júlia Lopes.
5: Dr. Flávio, do PL do Rio de Janeiro, apresentou projeto que cria políticas públicas voltadas ao atendimento de adultos com transtorno do espectro autista. A proposta prevê a criação de núcleos especializados para acompanhamento, inclusão social e inserção no mercado de trabalho.
8: O que a gente propõe no projeto é que sejam construídos núcleos de atendimento ao autista adulto. O que, que são esses núcleos? Para exemplificar, quando você tem os CAPs, que faz tratamento de dependência química ou de psiquiatria, tem um acompanhamento. Então a gente quer construir esses núcleos para que se tenha políticas públicas voltadas para o autista adulto, para que ele seja inserido no mercado de trabalho, tratamento neurodivergente, que ele possa ter lá o preceptor, estudar línguas, idiomas, de acordo com o seu grau de autismo.
3: O projeto de Dr. Flávio prevê que os centros sejam financiados pelo governo federal e que também possam receber recursos de emendas parlamentares para implantação nos municípios. Ele reitera que o projeto amplia o suporte às famílias de pessoas autistas com mais de 18 anos de idade.
9: Direitos humanos.
5: Os deputados aprovaram projetos que buscam garantir os direitos das pessoas com deficiência e de quem cuida delas. Quem traz mais detalhes sobre as propostas é a repórter Paula Bittar.
10: A Comissão de Constituição e Justiça da Câmara aprovou três projetos que buscam garantir direitos a pessoas com deficiência. Um deles assegura prioridade aos cuidadores de pessoas com deficiência em programas federais de capacitação, formação e qualificação. Outro reforça a prioridade no atendimento para esses cuidadores. A proposta determina que o atendimento prioritário, que é estendido aos acompanhantes, deve estar claro e explícito nos informativos de identificação e sinalização do serviço. O terceiro projeto aprovado proíbe a discriminação contra pessoas com transtorno do espectro autista. O texto estabelece que a pessoa autista não será submetida a tratamento desumano ou degradante, não será privada de sua liberdade ou do convívio familiar, nem sofrerá discriminação. Relator das três propostas na CCJ, o deputado Alex Manente, do Cidadania de São Paulo, destacou a necessidade de atualizar a legislação para garantir a inclusão.
11: Todo esse conjunto de projetos que nós temos aprovado e avançado na Câmara dos Deputados para poder fazer com que a inclusão seja algo real e que a legislação esteja de acordo com essa necessidade de inclusão que temos no nosso país. Então, são avanços importantes para poder, primeiro, combater a discriminação e depois avançar no cuidado e no tratamento de direitos para as pessoas que acompanham e familiares que dedicam a vida especialmente para essas pessoas.
10: As três propostas que buscam garantir direitos a pessoas com deficiência podem seguir para análise do Senado, a menos que haja recurso para votação antes pelo plenário da Câmara. Da Rádio Câmara de Brasília, Paula Bittar.
3: Chico Alencar, do PSOL do Rio de Janeiro, apoia a proposta que cria o Dia Nacional da Museologia Social, a ser celebrado em 8 de maio. O parlamentar explica que a iniciativa reconhece museus comunitários que preservam a memória e a identidade de territórios populares.
9: Esse tipo de museu social, evidentemente, todo museu é social, todo museu é histórico, todo museu tem uma importância fundamental em qualquer país do mundo. Mas a museologia social é aquela que resgata a história de comunidades em geral esquecidas e trata de valorizar o povo morador que construiu essas comunidades, que as inaugurou muitas vezes, que enfrentou violências, remoções, como grande protagonista.
5: Chico Alencar destaca ainda o Museu da Maré, no Rio de Janeiro, como referência da museologia social no Brasil. O deputado afirma que esses espaços ajudam comunidades a resgatar raízes, ancestralidades e lutas por direitos e melhores condições de vida.
3: Trabalho. Enfermeiros devem emitir nota fiscal após prestar serviços autônomos. A repórter Sofia Peçanha tem mais detalhes sobre a proposta.
12: A Comissão de Saúde aprovou o projeto que obriga a emissão de notas fiscais eletrônicas por profissionais de enfermagem que atuam de forma autônoma. A proposta é de autoria da deputada enfermeira Rejane, do PSDB do Rio de Janeiro, e tem como objetivo incentivar a formalização e a valorização da categoria. O texto prevê que a obrigatoriedade vale para todos os profissionais registrados nos conselhos regionais de enfermagem que trabalham por conta própria, especialmente na prestação de serviços fora de hospitais e vínculos formais. Entre as atividades que passam a exigir a emissão de nota fiscal estão atendimentos domiciliares, acompanhamento de pacientes, orientações de saúde e ações de prevenção de doenças. Durante a análise, o parecer da deputada enfermeira Ana Paula do Podemos do Ceará foi lido pela deputada Heloísa Helena, do Rede do Rio de Janeiro, que também é enfermeira, destacando a importância da medida para acompanhar as mudanças no mercado de trabalho da enfermagem.
13: Acrescenta a atuação de enfermeiros e técnicos de enfermagem como empreendedores em áreas como curativo, acompanhamento de doenças crônicas e degenerativas e pré-natal, exige um marco regulatório que assegure a transparência na prestação dos serviços e contribua para a inclusão econômica desses profissionais.
12: O projeto também prevê que estados e municípios adaptem seus sistemas para facilitar a emissão das notas fiscais, reduzindo a burocracia. O descumprimento das normas acarretará a aplicação de sanções administrativas aos profissionais ou aos estabelecimentos. Durante a discussão, o deputado Dr. Zacarias Calil, de Goiás, afirmou que a medida pode ampliar oportunidades para os profissionais e trazer mais segurança para quem contrata os serviços.
14: Facilita também contratos com clínicas, hospitais e empresas que exigem comprovação fiscal. Pacientes e empresas também veem o profissional como mais sério e organizado. Diferencia o enfermeiro no mercado de trabalho, mostrando profissionalismo.
12: O projeto que regulamenta a emissão de notas fiscais por profissionais de enfermagem segue agora para análise da Comissão de Finanças e Tributação. Da Rádio Câmara de Brasília, Sofia Peçanha.
5: Bebeto, do PP do Rio de Janeiro, avalia que a redução da jornada de trabalho vai melhorar a qualidade de vida dos brasileiros. O parlamentar menciona que os trabalhadores da Baixada Fluminense, por exemplo, enfrentam engarrafamentos que tornam o descanso ainda mais necessário.
15: Olha, vai ser um benefício muito grande, porque o cara que acorda 4 horas da manhã, 5 horas da manhã para trabalhar na capital e retorna 10, 11 horas da noite, imagina quanto esse cara não sofre só no deslocamento. Tô dizendo no horário que trabalha não, só no deslocamento. Vai ser um prêmio para aquele que precisa se deslocar, enfrentar engarrafamento e, além de tudo, a convivência familiar, que é super importante nesse tempo, nessa redução dessa escala de, nessa jornada de trabalho.
3: Bebeto também exalta o trabalho da Comissão de Viação e Transportes em favor da mobilidade urbana do Rio de Janeiro. brasileiro. Ele considera que associar melhorias no transporte com a redução da carga horária é fundamental para garantir dignidade à classe trabalhadora.
5: Termina agora o Jornal Câmara dos Deputados, produzido pela Rádio Câmara, com trabalhos técnicos de Everson Urani e apresentação de José Carlos Andrade e Luciana Vieira. Uma boa noite para você.
3: Uma ótima noite. Você fica agora com as notícias do Tribunal de Contas da União.
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16: 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Boa noite.
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